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Olá, sejam bem-vindos ao 13º episódio do Reativo na Radar. Esta é a terceira temporada, onde mergulhamos desta vez nos 90. O início entrega ao quinteto sueco The Cardigans, banda de Nina Persson e Peter Svensson. Erase Rewind foi o segundo single a ser lançado do quarto álbum Gran Turismo de 1998. Chegou mesmo a fazer parte da banda sonora do filme Never Been Kissed com Drew Barrymore. O videoclipe deste Erase Rewind foi realizado por Adam Berg, onde apresenta referências aos filmes Star Wars e 2001 Odisseia no Espaço. Na altura, e quando havia dinheiro, como era o caso, este vídeo conheceu 3 versões. Estamos preparados para mais uma hora de reativações musicais para seguir os norte-americanos The White Stripes. Esta chama-se Jimmy the Explorer. Sejam bem-vindos.

Este single é um dos cabeças de cartaz do primeiro trabalho de originais dos norte-americanos The White Stripes, Jimmy the Explorer. Foi editado em junho de 99 pela Sympathy for the Record Industry e foi produzido pelo próprio Jack White e por Jim Diamond, este ligado a produções relacionadas com a Detroit Music Scene. O álbum homónimo apresenta elementos de blues, punk e country. Inclui três covers e é dedicado ao músico de blues Son House. A sua distribuição foi, de certa maneira, limitada, porque a Sympathy era uma editora independente e o álbum teve, na altura, pouca projeção nos Estados Unidos. Um tempo depois, o álbum foi relançado no Reino Unido e nos Estados Unidos pela Excel e V2. E em 2013, foi certificado como disco de ouro pela British Phonography Industry. Para seguir, Lucky Man, os The Verve no Reativo.

Lucky Man nos The Verve foi o terceiro single do terceiro álbum de originais da banda Urban Hymns. Foi lançado em 1997 e alcançou a 7ª posição da tabela de singles do Reino Unido e também nos Estados Unidos chegou mesmo a entrar na Billboard Modern Rock Tracks. Estão com o Reactive na Radar sempre aos domingos das 11 ao meio-dia e repetição às terças a partir das 8 da noite. Para seguir, estes nunca passaram por aqui, os The Tragically Hip. Esta chama-se Little Bones.

Possum Kingdom é uma música da banda de rock norte-americana Toadies, lançada em 1994 como o segundo single do seu álbum de estreia Rubberneck. A origem da música está no folclore do estado natal da banda, o Texas. Possum King Lake é um lago do norte do Texas, perto de Fort Worth. Antes dos Toadies, a passagem de uma das minhas bandas da altura dos 90, os da Tragically Hip, Little Bones, foi lançado como single de apresentação do segundo trabalho de estúdio, Road Apples, tema que abre precisamente este trabalho. Little Bones foi escrito em New Orleans durante a gravação do trabalho. Originalmente era uma canção baseada em guitarra acústica com música composta pelo baixista Gord Sinclair. Agora vamos mais uma vez a Down Under, ao encontro dos The Super Jesus. Vamos ouvir Gravity.

chama-se Gravity, tema da banda australiana Super Jesus. Foi lançada no final de 99 como o primeiro single do segundo trabalho de estúdio da banda, Jet Age, já do ano seguinte. Na calha, agora o som dos britânicos Sneaker Pimps, Six Underground, faz parte do trabalho de estreia Becoming X de 1996. O boom para este tema veio com a sua utilização no filme The Saint. Depois disso, as estações de rádio começaram a rodá-la com muito mais frequência. Sneaker Pimps, Six Underground.

Love, Sex and Intelligence pertence aos escoceses Shaman. Ainda me lembro de a tocar muito na saudosa Rádio Energia. Foi escrita por Colin Angus e Richard West e, após ter sido remisturada pelos Beatmasters, foi o primeiro single do seu quinto álbum, Boss Drum. Lançado em julho de 92 pela One Little Indian, alcançou sucesso em vários países, chegando ao primeiro lugar na Finlândia, quarto lugar na Suécia e sexto lugar no Reino Unido. Antes do Shaman, a passagem dos Sneaker Pimps e o grande Six Underground. Uma curiosidade, o nome da banda vem de um artigo que os Beastie Boys publicaram na sua revista Grand Royal sobre um homem que contrataram para adquirir ténis clássicos.

banda de Jeff Barrow e Beth Gibbons conheceram-se durante o intervalo para o café num curso que andavam a tirar na cidade de Bristol. Os Sixpence None the Richer, I Can Catch You, integra o terceiro trabalho de estúdio da banda, editado em novembro de 1997, trabalho este auto-intitulado. Chegámos agora ao Jardim do Grunge, como tem sido habitual, duas músicas de uma das correntes mais representativas dos 90, o Grunge, claro. Primeiro os U-Man e depois os Silverchair.

pertence aos australianos Silverchair, Anna Song foi o segundo single do terceiro trabalho de estúdio da banda, o álbum Neon Bellroom. O tema é sobre a luta do vocalista Daniel Johns contra a sua anorexia nervosa. Ele confessou mais tarde que tinha desenvolvido distúrbio alimentar devido à ansiedade e depressão. Anna é precisamente o nome dado à anorexia nervosa pelas pessoas afetadas por esta mesma doença. Antes dos Silverchair, o destaque para os U-Man, banda punk rock de Seattle, são considerados um dos precursores do movimento grunge surgido nessa mesma cidade. Bad Little Woman, o tema que ouvimos. Estão com o Reativo na Radar, a rádio ligada aos domingos às 11 da manhã, repete sempre às terças a partir das 8 da noite. De novo, do lado lá do Atlântico, os Weezer. Esta chama-se Island in the Sun.

Fighting to Reach You. A música foi escrita por Fran Healy, que admitiu tê-la composto enquanto ouvia 74-75 na rádio. Faz parte do segundo álbum de estúdio da banda dos escoceses Travis. Recebeu inicialmente críticas médias e vendeu muito lentamente. Impulsionado pelo sucesso de Why Does It Always Rain On Me e pela participação da banda no festival de Glastonbury em 1999, acabou por passar um total de 9 semanas em primeiro lugar na tabela de álbuns do Reino Unido e trouxe reconhecimento internacional à banda. The Man Who vendeu mais de 3,5 milhões de cópias em todo o mundo, esteve entre os 10 álbuns nomeados para o melhor álbum britânico dos últimos 30 anos pelos Brit Awards, isto em 2010, perderam para What's the Story Morning Glory dos Oasis. E pronto, está tudo dito por hoje. Regresso de hoje a 8 dias com mais reativações musicais. A fechar o Slow One e People of the Sky. Tenham um bom resto de dia. Tchau, tchau. E até ao próximo domingo.

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Sejam bem-vindos a mais um Perdida na Música. Eu sou a Maria e trago de volta a nossa máquina do tempo, que hoje aterra em 1994, um ano estranho, luminoso e sombrio, tudo ao mesmo tempo. Lá fora, o mundo parecia acelerar em várias direções. Nelson Mandela tornava-se presidente da África do Sul depois das primeiras eleições multirraciais do país. O Canal da Mancha passava a ligar França e Reino Unido por um túnel. A internet começava a deixar de ser território de poucos e a aproximar-se devagar da vida quotidiana. E na música, 94 ficaria marcado por discos que ainda hoje carregam uma energia muito própria. Foi também um ano de perdas, de ruído, de desencanto e reinvenção. O rock alternativo, que poucos anos antes tinha entrado pela porta da frente da cultura popular, vivia agora o peso da sua própria exposição. O grunge já não era apenas uma cena local de Seattle, era uma linguagem global. E é precisamente em Seattle, no noroeste dos Estados Unidos, que começamos esta viagem. Cidade de chuva, guitarras densas, cafés, editoras independentes e bandas que fizeram da tensão entre peso e vulnerabilidade uma marca da época. Depois dos Nirvana, dos Pearl Jam e dos Alice in Chains, os Soundgarden ocupavam um lugar muito próprio, mais pesados, mais psicadélicos e mais próximos do metal. Em 94 lançam Super Unknown, o quarto álbum da banda e aquele que os levaria definitivamente ao grande público. Black Hole Sun tornou-se a canção mais reconhecível, uma espécie de melodia solar atravessada por imagens inquietantes, quase surrealistas, como se a paisagem americana fosse derretendo lentamente diante dos nossos olhos. O videoclipe ajudou a fixar esta canção como uma das imagens definitivas dos anos 90. E continuamos no noroeste americano, saímos de Seattle e descemos um pouco pelo mapa até Portland. A distância não é grande, mas a mudança de escala é enorme. Deixamos para trás o peso monumental do grunge e entramos num quarto mais pequeno, numa gravação mais frágil, quase caseira, onde cada ruído parece fazer parte da canção. É aqui que encontramos Elliott Smith. Em 94 lança Roman Candle, o seu primeiro álbum a solo, e grande parte foi gravada em casa, num 4 pistas, com uma economia de meios que acabaria por se tornar parte essencial da sua linguagem. Vamos escutar Drive All Over Town.

Deixamos Portland e a intimidade de Elliott Smith para trás, atravessamos os Estados Unidos de oeste para leste e aterramos em Nova York. Mudamos de costa, de ritmo e de linguagem e entramos no coração urbano dos anos 90. Ruas, esquinas, clubes, rádios, bairros inteiros a pulsar ao som do hip-hop. Em 94, The Notorious B.I.G. lança Ready to Die, o seu álbum de estreia, e muda para sempre a paisagem do rap americano. Nascido em Brooklyn, como Christopher Wallace, Biggie aparece no momento em que a Costa Oeste dominava grande parte da atenção mediática do hip-hop. Mas Ready to Die recoloca Nova York no centro da conversa com uma narrativa crua, atravessada por humor, violência, vulnerabilidade e uma presença vocal absolutamente inconfundível. Escutámos Big Poppa, um dos grandes momentos deste disco, construída sobre um sample de Between the Sheets dos Isley Brothers. A canção mostra o lado mais sedutor, descontraído e luxuoso de Biggie. É uma das faixas que melhor revela a sua inteligência rítmica, aquela forma aparentemente fácil de deslizar sobre o beat, de controlar cada pausa, cada rima, cada mudança de intenção. Depois de Elliott Smith, Big Poppa abre-nos aqui outra América, quente, cheia de estilo e autoconfiança. E ainda em Nova York, aceleramos dentro da própria cidade e encontramos outra forma de fazer o hip-hop colidir com tudo à sua volta. Os Beastie Boys lançam Ill Communication, um disco que confirma aquilo que a banda já vinha a construir desde os anos 80, a recusa total de ficar quieta dentro de uma só categoria. Nascidos num ambiente punk nova-iorquino, transformados em fenómeno hip-hop com License to Ill e depois reinventados com a colagem sofisticada de Paul's Boutique e a liberdade instrumental de Check Your Head, os Beastie Boys chegam a 94 como uma espécie de laboratório ambulante da cultura urbana americana. Sabotage é o momento mais explosivo do álbum, é curta, direta, furiosa e ao mesmo tempo cheia de teatralidade. O videoclipe realizado por Spike Jonze, com a sua paródia às séries policiais dos anos 70, ajudou a fazer Sabotage também um dos grandes ícones visuais e sonoros desta década.

E agora a máquina do tempo deixa Nova York em estado de combustão, atravessamos o Pacífico e fazemos um salto enorme até ao Japão. Aterramos em Tóquio, uma metrópole onde, nos anos 90, a música pop parecia estar a abrir novas portas, cruzando eletrónica, dub, soul, psicadelismo, city pop, rock alternativo e uma liberdade muito particular de experimentar sem pedir licença. É aqui que encontramos os Fishmans, uma banda fascinante e inclassificável da música japonesa dos anos 90. Formados no final dos anos 80 em Tóquio, os Fishmans tinham no centro a voz frágil e etérea de Shinji Sato e foram construindo um som cada vez mais flutuante, onde o dub e o reggae se misturavam com dream pop e eletrónica. Em 94 lançam Orange, um disco ainda muito ligado a uma fase mais solar e colorida da banda, antes das longas viagens hipnóticas que viriam a marcar os álbuns posteriores. Escutamos Vasurechau Hitotoki, que significa um momento para esquecer.

E de Tóquio seguimos para o norte da Europa. A máquina do tempo aterra na Suécia, mais precisamente em Estocolmo, para encontrar uma voz que nos anos 90 parecia cantar sempre a partir de um lugar ligeiramente deslocado do mundo. Stina Nordström é uma das figuras mais singulares da música sueca desta década. Em 94 lança And She Closed Her Eyes, o seu segundo álbum, e aprofunda uma linguagem muito própria. Frágil, cinematográfica, cheia de silêncio, respiração e detalhes mínimos. A sua voz quase infantil não procura a imponência, aproxima-se do ouvido como quem conta um segredo. Little Star é uma das canções centrais deste disco e haveria de ganhar uma vida particular quando foi incluída na banda sonora de Romeu e Julieta em 96, mas antes dessa associação ao cinema já a canção tinha uma força visual muito própria. E deixamos Estocolmo e seguimos para o Reino Unido. A máquina do tempo aterra agora em Manchester, uma cidade que nos anos 80 e 90 foi uma espécie de laboratório emocional e sonoro. Da herança pós-punk dos Joy Division e dos The Smiths à euforia dançável dos Happy Mondays e dos Stone Roses, Manchester carregava já uma mitologia própria. É neste cenário que em 94 os Oasis lançam Definitely Maybe, o álbum de estreia que os transforma quase de um dia para o outro num fenómeno nacional. Os irmãos Liam e Noel Gallagher chegam com arrogância certa para o momento. Canções grandes, refrões desenhados para multidões. Supersonic foi o primeiro single da banda e tem muito desta declaração inicial. Gravada quase como um acidente feliz em Liverpool, depois de uma sessão falhada para outra canção, nasceu rapidamente e acabou por se tornar numa espécie de manifesto. Supersonic é a porta de entrada para o universo Oasis e para uma certa ideia de 1994 no Reino Unido, um momento em que o Britpop começa a ocupar o centro da cultura popular britânica, com Manchester a reclamar novamente o seu lugar na história.

E seguimos para sul, em direção a Londres, depois da entrada fulgurante dos Oasis, com a insolência de uma banda a chegar para ocupar espaço, a Máquina do Tempo encontra agora um outro nome britânico. Não no início da história, mas num capítulo já tardio, já carregado de memória, legado e tensão interna. Em 94, os Pink Floyd lançam The Division Bell, o segundo álbum da banda sem Roger Waters e o último disco de estúdio com material original durante muitos anos.

universo com uma intensidade muito própria. Há aqui o peso de uma banda que continua a soar imensa, mas também uma espécie de cansaço adulto numa consciência de feridas antigas. Ainda em Londres, encontramos agora uma banda que em 94 parecia olhar para o Reino Unido com outros olhos, menos cósmicos e mais urbanos. Falamos dos Suede, que lançam Dogman Star, o segundo álbum e talvez o seu disco mais ambicioso e atormentado. É um álbum marcado por tensão interna, seria o último com o guitarrista Bernard Butler, mas também por uma visão estética muito forte. Se o Britpop estava prestes a tornar-se mais solar, mais celebratório e mais cotidiano, os Suede pareciam insistir num romantismo escuro e quase decadente. Heroin é uma canção que joga com ambiguidade, pode ser lida como figura feminina, como fantasia, como dependência e como obsessão.

E continuamos em Londres, mas mudamos novamente de ângulo. Depois do dramatismo noturno dos Suede, a Máquina do Tempo encontra uma banda que também habitava a capital britânica, mas que parecia sintonizada com frequências muito diferentes. Em 94, os Stereolab lançam Mars Audiac Quintet, um disco que consolida o seu som tão reconhecível. Teclados vintage, ecos de krautrock, lounge, pop francês, eletrónica analógica e uma espécie de modernismo retro. Escutámos Ping Pong, um dos momentos mais brilhantes do álbum, uma canção politicamente afiada que olha para os ciclos do capitalismo, para crises, recuperações, colapsos e repetições. Como se a economia mundial fosse precisamente esse jogo de ping-pong sempre a bater de um lado para o outro. E agora, regressamos a casa. Saímos da capital britânica e aterramos em Lisboa. Depois das guitarras, do hip-hop, do grunge, do Britpop, da pop experimental e das cidades que fomos atravessando, chegamos agora a um território onde a música respira de outra maneira. É aqui que encontramos Mário Lajinha. Em 94, Mário Lajinha edita Hoje, um disco fundamental no seu percurso a solo e também um momento importante para pensar o jazz português deste período. Pianista de enorme imaginação harmónica, Lajinha vinha já de um caminho ligado ao jazz, à improvisação e a várias formas de diálogo com a música portuguesa. Mas o que o torna tão especial é precisamente a dificuldade em arrumá-lo numa só gaveta. Há nele o rigor do músico de formação sólida, a liberdade do improvisador, a delicadeza do melodista e uma relação muito própria com a canção. Fuga é uma peça cujo título sugere partida, velocidade e talvez evasão. Mas a música de Mário Lajinha raramente se limita a uma ideia literal. Há nela uma energia de viragem interior, frases que parecem abrir caminho, harmonias que mudam subtilmente a paisagem, uma tensão entre estrutura e liberdade, como se a composição soubesse exatamente para onde vai, mas quisesse descobrir o percurso no momento em que acontece.

0: E assim chegamos ao fim desta viagem por 1994. Começámos em Seattle com o Soundgarden a transformar o grunge. Seguimos para Portland, onde Elliott Smith nos mostrou que uma canção quase sussurrada pode carregar o peso inteiro de uma cidade. Atravessámos os Estados Unidos até Nova York, entre o carisma noturno de Biggie e o caos incendiário dos Beastie Boys. Depois cruzámos o Pacífico até Tóquio com os Fishmans a deixarem a música flutuar entre dub, pop e sonho. Subimos até Estocolmo com Stina Nordenstam e a sua delicadeza e entramos no Reino Unido, primeiro pela porta frontal de Manchester, com os Oasis a anunciar uma nova confiança britânica, depois por Londres, entre a memória dos Pink Floyd, o dramatismo dos Suede e a inteligência pop dos Stereo Lab. E finalmente regressámos a Lisboa com Mário Lajinha para lembrar que uma viagem musical não precisa apenas de atravessar continentes, pode também mudar a nossa forma de ouvir. A máquina do tempo fica por aqui, mas as canções continuam, como sempre, a fazer aquilo que as melhores canções fazem. Guardar lugares, atmosferas, vozes e momentos que já passaram, mas que voltam a existir cada vez que carregamos no play. Eu sou a Maria, obrigada por viajarem comigo. Encontramo-nos no próximo programa para mais uma volta no Perdida na Música.
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1: Tu bates mal, man.
2: Buenos dias.
3: Ai, ai, ai, ai, ai.
2: Também tá muito calor e tudo.
1: Tu bates mal, man.
4: É isso, esse maluco.
3: Vai, mas deixa chamar a tua filha.
5: Tá bem.
6: Olá, boa noite. Sou o Valder Costa.
7: Madrugou.
8: Não estou sequer dizer agora.
3: Vai, mas deixa chamar a tua filha.
5: Tá bem.
9: Vou sair, o Abonar, que eu tenho uma consulta agora às 5 horas. Às 5 e meia, vou estar aqui.

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1: Foi bom, não foi?
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1: Bem-vindos ao 4 Bits de Conversa, o podcast gaming da equipa do site de videojogos Salão de Jogos, hoje representados pelo Hélio Salsinha e por mim, Pedro Moreira Dias, e ainda o nosso barbeiro de Passo de Arcos e reconhecido streamer, King Wiseman. Sejam todos bem-vindos.
2: Ora viva!
3: Alô.
2: Já estão fartos de conferências ou ainda não?
1: Não. Qual é que as férias estão pertas? As férias estão perto, as férias estão perto. Portanto, até às férias acho que só falamos de conferências, até porque entretanto já foi também a Nintendo Direct anunciada e lá teremos que ir também, e eventualmente.
3: Mas, já foi? A Nintendo Direct já foi, acho eu.
1: Pois, nesta altura já foi, sim. No dia que estamos a gravar ainda não foi, mas no dia em que saiu já, aconteceu. Depois de um grande State of Play, a pergunta que ecoava por aqui é: será que o Summer Game Fest, apresentado pelo Jeff Keighley, foi melhor? É isso que vamos tentar também perceber no episódio de hoje. Tivemos o remake do Resident Evil Code Veronica, o novo Alien Isolation, Gen Atlas, do mesmo criador de Shadow of Colossus, Tupac a juntar-se ao elenco de Stranger Than Heaven, o primeiro anúncio da Paramount Games, o Teenage Mutant Ninja Turtles The Last Ronin, um novo Crossfire, expansões para Monster Hunter Wilds ou Mafia The Old Country, mais uma catrefada de Souls-like como Blood Message, o Swords of Legends, o Stellar Blade Blood, Blood Rain e ainda a última parte do remake do Final Fantasy VII, entre muitas outras coisas. A verdade é que ninguém quer editar em novembro para fugir ao GTA VI, que não apareceu neste e diria que em nenhuma das apresentações deste verão gaming. Vamos lá ver quais é que são os nossos destaques. Gonçalo, vou começar por ti, porque parece-me que um dos teus primeiros destaques será também aquele que, no fundo, foi o pontapé de saída deste Summer Game Fest.
2: Sim, sem dúvida nenhuma. Temos anunciaram finalmente um remake do Resident Evil, do Code Veronica. Eu acho que isto é muito, muito interessante, porque é provavelmente o caminho que eu não estava à espera que fosse seguido, honestamente, pela Capcom, porque nós temos vindo a ver os remakes quase de uma forma linear, não é? Do 2, do 3, do 4, etc. E havia sempre aquela possibilidade de, a seguir, termos um remake do 5, até se falava como o 5 não foi assim tão bem recebido na altura, e mesmo a nível de história e tudo tem ali alguns problemas. Falava-se que aquilo que eles podiam fazer, e que o Requiem tinha sido também isso, um bocadinho uma maneira de mudar os acontecimentos que iam acontecer no 5 e fazer um remake do Resident Evil 5. Por isso, era isso um bocadinho que eu estava mais à espera, até do que ver o anúncio do remake do Code Veronica. Mas embora tenha sido este o anúncio, eu acho que este é muito mais interessante, porque é capaz de ser o último grande Resident Evil que ainda não tem um remake. O 5 e o 6 e o 7, etc. O 7 não, o 7 é um grande jogo, mas o 5 e o 6 já foram outras experiências, por assim dizer, já não são propriamente uns Resident Evils puros, e que já têm ali uma série de maluqueiras, mesmo a nível de gameplay e tudo. É mais um jogo de ação, quase, o 6 principalmente, é mais um jogo de ação do que é propriamente um Resident Evil, e esses remakes poderiam-me assustar, mas este Code Veronica, ou Veronica Resident Evil, é claramente um jogo que é unânime, que toda a gente diz que é um grande jogo, e que é um jogo que eu, curiosamente, nunca joguei, embora haja a versão retrocompatível na Xbox também, e consegui jogar este jogo na Xbox hoje em dia. É um único, provavelmente dos poucos Resident Evil que eu não joguei. Joguei o Revelations e tudo, nunca joguei este. Por isso quero muito, muito, muito que chegue este remake, e foi uma grande surpresa, porque acho que ainda não se tinha sequer falado sobre isso, ou se tinha, pelo menos tinha passado debaixo do meu radar. Não era algo que nós estávamos a contar. Vamos viajar para a França, é algo novo também, um setting novo dentro destes remakes. Temos a Claire Redfield como personagem principal. Temos também, aparentemente, o Leon e Sherry Birkin a aparecer também como personagens nesta história. Por isso, temos aqui imensa coisa. E acho que temos aqui muito potencial, principalmente porque tens a Claire Redfield, que é uma personagem incrível e que tem muita história já no Resident Evil, e ela está basicamente à procura do seu irmão, do Chris, que também é uma das personagens principais deste universo. Por isso acho que tem aqui muito conteúdo, e nós também já tínhamos falado muito desta questão do Chris, que o próximo Resident Evil poderia ter o próximo, quer dizer, não um remake, o próximo remake, mas aquele que avance para a frente do Requiem na história, poderia ter este destaque com o Chris Redfield. Por isso vai ser interessante pegar aqui nestas personagens e ver o que é que a Capcom consegue fazer. Pá, eles são mestres a fazer estes remakes e a ir buscar. Acho que os remakes da Capcom, pelo menos os do Resident Evil, e por exemplo aquele remaster do Dead Rising e tudo mais, acho que é um bom exemplo de como se deve fazer um remake, porque eles conseguem sempre deixar partes clássicas do jogo, mas ao mesmo tempo elevar a gameplay, às vezes mudar um ou outro elemento de level design e tudo mais, que eleva o jogo para outro patamar. E eu acho que aqui também isso poderá acontecer. Claro, tecnologicamente vai ser uma diferença enorme do original, não é? Mas temos aqui um grande anúncio, temos o próximo Resident Evil. Parece que há sempre um Resident Evil, não é? Ao final do túnel, por assim dizer. A Capcom está sempre ali pronta para ter mais um Resident Evil para sair, e este Resident Evil é incrível. E quando nós vemos então o trailer, vemos os gráficos, vemos aquele setting, aquilo, tudo aquilo transpira claramente Resident Evil. Por isso eu quero muito que chegue este remake. Estamos a falar de 2027. Aliás, muitas coisas que foram mostradas aqui, ou grande parte delas, se calhar estamos a falar de 2027, se não forem, claro, adiados, porque 2027, por este final de ano estar tão desocupado graças ao orçamento de GTA ali em novembro, muita coisa a sair em outubro e em setembro, acho que o próximo ano vai levar com muito jogo, principalmente o início do ano, vai levar com muito jogo que poderia estar pronto no final deste ano e que vai sair em 2027. Por isso começamos a ter já o calendário de 2027 mais composto até do que temos o calendário do final deste ano, o que é um pouco surreal. Mas se este Resident Evil de facto chegar em 2027, vamos ter mais um grande jogo da Capcom, certamente, e acho que vai... Não sei se arranca bem o ano, eu acho que este jogo chegará mais no final do ano, ou ali, se calhar, no outubro, setembro, por aí, mais para o fall, para o outono, do que propriamente vamos ver o jogo a chegar no início do ano. Mas, pá, ótimas notícias para quem é fã de Resident Evil, porque vai ter... Não é uma nova entrada, mas vai ter um remake de um dos jogos mais acarinhados pelos fãs da série também.
1: A Capcom poderia fazer uma masterclass de como reestruturar uma companhia e tornar-se, se calhar, numa das editoras e estúdios mais interessantes dos últimos anos, em termos de estrutura de lançamento de jogos, de várias franquias ao mesmo tempo, e de conseguir estruturá-las todas quase que de uma forma... linear, mas super bem conseguido. Nós falámos um bocadinho sobre toda a história do Resident Evil e dos seus 30 anos, até porque estamos em ano de celebração do mesmo, num episódio especial que fizemos não só os 30 anos do Resident Evil, mas também a celebração do aniversário do Sonic. E é curioso como fizemos a retrospectiva de todos os jogos do Resident Evil, e houve alguns em que foram claramente jogos que fugiram muito daquilo que era o padrão do Resident Evil, e falaste aí nomeadamente em dois que já fugiram mais para um jogo de a tentativa de ser um jogo de ação, e depois até mesmo outras iterações quase de shooter e de pistolas, porque também houve uma altura em que houve essa pancada, e ainda existem máquinas arcade só de metralhadoras ou de pistolas em relação ao Resident Evil. Mas é curioso como em 30 anos eles conseguem, nos últimos 3 ou 4 anos, lançar praticamente o Resident Evil por ano, se calhar 4, 5 anos, em que vão buscar remakes, fazem remakes de jogos muitas vezes nem ninguém está à espera, a nível de leaks e a nível de informação que sabe cá para fora. As pessoas são sempre apanhadas na curva em relação às suas apresentações e quando é que são apresentados. E no fundo, a Capcom, em 4 ou 5 anos, consegue fazer a reestruturação de todo o seu catálogo de Resident Evil com remakes que nos deixam babados de como podiam ter sido inventados nesta época moderna já do século XXI. E portanto, acho que a Capcom tem aqui, é um exemplo para tantas outras que às vezes estão malfadadas em relação à ideia de fazer remakes, não é? Já falámos aqui muitas vezes do remake do Bloodborne, que nunca acontecerá na vida. E é muito interessante como, como a Capcom consegue revitalizar isso.
3: A Capcom a fazer.
1: Pois, se calhar mais valia entregar à Capcom para o fazer.
3: Entreguem tudo à Capcom. Que eles fazem.
2: A Capcom leva tudo, não é? Fica tudo para eles. Mas é interessante como também, Pedro, uhum, a Capcom tem. Houve ali uma altura, principalmente tipo ali aqueles anos de 2024, por aí, ou 2023, houve ali uma série de apostas, ou seja, isto não foi sempre tão linear como nós agora vemos a Capcom que está na mão de cima.
1: Mas sentiu-se que houve ali alguém que puxou um travão e disse: isto está a descarrilar e vamos reestruturar isto tudo. Não sentiste muito
2: bem? Sim, isso também. Mas mesmo nessa altura em que as coisas se calhar não estavam tão por cima como estão agora, porque se fosse a ver bem, 2023, por exemplo, saiu o Exoprimal, que não foi propriamente
1: em relação a outras franquias,
2: um enorme lançamento. Uhum. O Dragon's Dogma 2, embora seja um dos jogos que eu mais gostei de jogar naquele ano, não foi assim tão bem recebido pelos fãs quanto isso. Houve também, fechou o Kunitsugami, que é um ótimo jogo, mas que sai fora um bocadinho dos moldes da Capcom. Ou seja, eles, não é que eles tenham jogado só seguro, eu acho que eles vão fazendo muita coisa também, e isso é muito interessante ver, não é? Que pá, é possível tu lançares jogos novos, lançares sequelas, lançares remakes, lançares. E a verdade é que estes jogos, mesmo estes que eu disse, são jogos que apresentam alguma qualidade e que têm as suas diferenças, quer sejam ou não bem recebidos. O Dragon's Dogma, por exemplo, não foi assim tão bem recebido por problemas de otimização e tudo mais, pá, mas na verdade é um jogo absolutamente incrível. O Monster Hunter Wilds, por exemplo, é um jogo absolutamente incrível também, que teve alguns problemas nesse aspecto. Ou seja, eu acho que eles são muito fortes a fazer, principalmente gameplays, e a focarem-se nesse aspecto de terem um jogo muito sólido e de terem uma gameplay que dá vontade de jogar, e acho que isso é a componente muito importante nos jogos da Capcom, que ainda hoje está presente. Pá, e é lançar, é testar, é ir experimentando, é ir fazendo coisas e arriscares um bocado também, faz parte, mas ao mesmo tempo teres conteúdo, e a Capcom tem muito. Tem muitos IPs, tem muito conteúdo, tem muita coisa que ainda pode vir para o mercado, e à medida que o tempo vai avançando, eu acho que ainda vai tendo mais, não é? Por exemplo, vai sair agora, se o Pragmata, é possível o Pragmata ser um novo IP a sério por parte da Capcom? É possível haver muito mais jogos deste universo, não é? A mesma coisa com o Onimusha vai sair agora, e é possível relançar o Onimusha. Sim. É possível fazer mais Dead Risings depois deste último remaster, que foi absolutamente incrível. Ou seja, há sempre mais conteúdo que se pode adicionar a isto, e há sempre mais coisas que a Capcom pode fazer, e a verdade é que existe vontade para o fazer. E eu acho isso excepcional, e têm conseguido principalmente este ano, pá, meter-se mesmo lá no topo, como eles são neste momento uma das referências dentro dos videojogos, e acho que isso é impressionante, porque é apresentar qualidade regularmente, e isso é muito difícil de fazer. Este ano eles estão a conseguir fazer isso, por isso estou muito curioso no que virá daqui para a frente.
3: Até tínhamos algumas dúvidas do que é que eles iam apresentar para o ano. Aqui há uns episódios até dissemos: bem, eu acho que eles lançaram tudo este ano e ainda não apresentaram nada para 2027. Pois começaram agora, começou agora a festa. Portanto, eu acho que ainda tem muito, mas muito para apresentar, e acho que estão a ser muito inteligentes em adiar, se calhar, remakes que podem fazer mais tarde, porque, por exemplo, Resident Evil, eu acho que o 5 e o 6 já saíram para PlayStation 3, Xbox 360. Sim, não estou em erro, Gonçalo. Pois.
2: O 5, sim.
3: Então,
2: sim.
3: Se calhar aproveitam. Ok, então esperamos que estes. Esperamos que haja um salto de geracional, e depois, quem sabe, fazemos um remake porque sabes que os Resident Evil 5 e 6, se calhar, não foram muito bem aceitos pelo público.
2: Mas podem ser mudados.
3: Exatamente.
2: Há espaço para isso.
3: Exatamente. Yeah. E com a legião de fãs que vem destes remakes novos, quando eles, se calhar, apresentarem o 5, o 5, por exemplo, já será numa geração superior, gráficos melhores, jogabilidade se calhar modificada, e eu acho que eles podem fazer as pazes com esse público. Pá, estão, estão na moto de cima, e quanto a isso não há nada a dizer.
2: E olha que há mais um IP que tem estado adormecido há muitos anos, mas que curiosamente este ano, 2026, no dia 13 de Fevereiro, foi lançado o Dino Crisis 1 e 2 para a Steam. O port, fizeram o port do Dino Crisis, o que me leva a pensar que se calhar, quem sabe, daqui a uns tempos não poderemos ter novidades relativamente ao Dino Crisis, um remake, whatever, mas ter algo novo relativamente ao Dino Crisis acho que seria muito interessante, e era mais um IP a cair em cima de já do mar de IPs que eles têm neste momento.
3: Yeah. E toda a gente já o pediu, portanto, eles só é sucesso garantido, acho.
2: É verdade, é verdade.
1: Até nós, quando vimos alguns dinossauros, pensamos sempre que pode ser um Dino Crisis, não é?
2: É impossível não pensar nisso.
3: Tomb Raider Dino Crisis.
1: Hélio, o que é que queres destacar também deste Summer Game Fest? Que para ti não foi, e eu devo juntar aqui também a minha opinião, não foi um Summer Game Fest que me tenha deixado de queixo caído de todo.
2: Não. Eu também junto com vocês. Não, embora haja muita coisa que eu quero jogar, acho que não foi uma coisa assim do outro mundo. Isso concordo.
3: Eu acho que isto tem sempre a ver com, claro, com gostos de pessoais. É claro que quem é fãzaço de Final Fantasy deve ter amado o evento. Claro. Quem adora Resident Evil também deve ter gostado do anúncio.
1: Mas agora, foi o princípio e o fim, não é?
3: Foi.
2: Pois, exato.
1: Depois tudo ao meio.
3: Eu acho que faltou aquela reação do wow factor que às vezes se costuma usar. Acho que faltou aqui nesta Summer Game Fest, que claro que eles prometem sempre ser a melhor de sempre, mas eu não fui ver as outras, porque não me lembro já certamente, mas eu arrisco-me a dizer que foi a pior.
2: E já sofreste o suficiente a ter que ver esta, a pior de sempre.
3: Epá, eu acho que sim. Não houve muitas também, a verdade seja dita. Pai, 4 ou 5.
2: Também não me lembro.
3: E eu não sei se esta não foi a pior, ou pelo menos, não diga pior, pronto, porque posso estar a ofender alguns jogadores e não quero isso, depois matam. Não é isso que eu tô... Na pior para mim, de gostos, eu acabei o evento e disse: o que é que tu querias jogar agora? E eu começo a pensar e digo: ok, a única coisa que eu queria jogar já era a expansão do Mafia. Epá, e é uma expansão de 2 missões num evento que supostamente são jogos incríveis. Estão lá jogos incríveis. Eu não duvido disso. Agora, naquilo que é o meu gosto pessoal, eu não joguei os Final Fantasies anteriores para ficar assim tão entusiasmado com aquele final. Embora eu tenha que admitir que as imagens que vimos estão incríveis. E acho que o jogo deve estar com certeza super bom. Agora, eles perdem é na parte em que... mas isto já não tem a ver com eles, já tem mais a ver com a Square Enix, que vêm de um Resident Evil 7, que antes era um jogo, e eles passaram para 3. O 1, se calhar, não veio tanto como esperado. O 2, menos ainda. E agora o 3 já foi perdendo aqui o hype. O penúltimo jogo que eles apresentaram, se calhar aquele que mais nos surpreendeu, e o Pedro mais tarde já vai falar sobre isso, o Stellar Blood. O Stellar Blood, sim senhor, grande apresentação da expansão, mas lá está, eu também não joguei o primeiro, portanto não fiquei assim tão hypado quanto isso para jogar novamente. Ou seja, houve aqui um conjunto de fatores que me levou a que eu não gostasse assim tanto do evento, e para mim tenha sido claramente o pior dos 3 que vimos, e se calhar até junto da Nintendo, mesmo sem o ver, admito que provavelmente...
2: já a partida...
3: Sim, o Arauto da Desgraça. O Arauto da Desgraça admite que possa ser...
2: Agora vinha aí a Nintendo, apresentava tudo e mais alguma coisa, e era o melhor direct de sempre.
3: Mas se for eu estou certo. O pior é se eles apresentam tudo mal. E também senti falta, embora tenha aparecido muito, porque o que vimos bom de AAA muitas vezes pareceu-me igual a outras coisas que estão aí no mercado. Não me apareceu assim nada surpreendente. A única coisa que se calhar me surpreendeu mais ainda foi o Gen Atlas, ou melhor, nem foi o jogo porque não vimos nada em si, mas foi a apresentação do Gen Atlas, que é do criador do Ico e do Shadow of Colossus, pá, jogos que eu adorei, e ainda não joguei o último que ele lançou, o Last Guardian, desse homem, que tem sempre conceitos diferentes, ali coisas conceptuais e assim, em ambientes sempre um bocado tecnológicos, com monstros gigantes, com uma personagem que parece muito pequena ao pé do universo que ele nos apresenta. Embora também o trailer, vou-vos ser sincero, andei a ver aquilo 2 ou 3 vezes, pensava que era da transmissão, que também foi uma desgraça.
2: Sim, isso foi claramente uma desgraça.
3: Foi a sincronização labial de Pioco Saros, Pedro. E constantemente a andar para trás, ou seja, parecia-me da apresentação aquele trailer estar assim um bocado com o frame rate, mas afinal não, o final do trailer tinha mesmo frame rate, e o homem, o senhor que o Fuminto já veio dizer que sim senhora, só queríamos apresentar o jogo, prometemos que o jogo esteja otimizado quando for lançado. Neste caso temos a certeza que o trailer não estava bem, totalmente bem otimizado, mas queríamos mostrar o que estávamos a fazer. Eu, sim senhor.
1: Ainda bem que sai pela Epic.
3: Sim. Esse foi outro fator, e vou-me calar sobre o evento, que é, esse foi outro fator do evento, que é, se olharmos uns anos atrás, isto por um lado é bom, mas pelo outro vemos que a PlayStation ao longo de anos, este podia ter sido o evento PlayStation há uns anos atrás. Gen Atlas, todas as criações deste senhor tinham sido exclusivos PlayStation. Uhum. Final Fantasy, até há uns anos atrás, era exclusivo PlayStation. Stellar Blade, uhum, o primeiro, foi exclusivo PlayStation. Ou seja, por um lado é bom que se vê os jogos que eram exclusivos a ir para outros rumos. Pelo outro, parece-me que também não há aqui mais nada a não ser o que era de antes, os jogos da PlayStation. E isso também me deixa um bocado preocupado. E pronto, isto sobre o evento, tivemos um regresso fantástico, ninguém estava à espera, nem o próprio estava à espera, não sei se não está a dar voltas ali no caixão. Foi o regresso do Tupac. Vimos o Tupac na Summer Game Fest, ninguém estava à espera desta, não é?
2: Não em pele e osso.
3: Não em pele e osso, infelizmente.
2: Como dizer, senão quem não viu, acha mesmo que o Tupac voltou. Assim.
3: Sim.
2: Ressuscitou.
3: Estar o Tupac, colocarem o Tupac no Stranger than Heaven, acho que foi um dos pontos altos do evento. Pá, pela surpresa em si, eu acho que se calhar até foi uma. Oh, não, estou pusendo o Tupac aqui, sim senhor. Ali está. Eu acho que o jogo vai ter essa característica muito interessante, além de ser um jogo que vai passar por várias épocas. O jogo tem uma fase em que tu lideras és quase uma espécie de manager de uma banda, e tens que convocar ali músicos para irem tocar a um salão, tens que promover esse show, etc. E acho que o Tupac pode entrar aqui como um dos cantores dessa banda, uhum, e acho que deve haver missões específicas para o conseguirmos ter, e acho que pode ser muito, muito interessante. E tivemos também o Snoop Dogg, que a falar parecia que estava a rapar, mas estava a estar um pum-pum-pum por trás, e o evento ganhava logo outra dinâmica, e havia um momento musical, coisa que faltou um bocado nesta Summer Game Fest. E é isto.
1: Outra coisa que faltou, Hélio, foi o Sr. Kojima, não é? Apesar de ter lá o seu sósia.
3: foi o senhor do Gen Atlas, era parecido. Era parecido com
1: o Fumito Ueda.
3: E olha, sabes o que é que faltou também? Que eu pelo menos tinha um destaque e não tenho? Um Sonic.
1: Ah, pois.
3: Pois pá.
2: Eles mostraram qualquer coisita do Sonic.
3: Mostraram um jogo
2: não foi
3: esquisito.
2: Nada.
1: Tens um Sonic
3: que tem co-op. Yeah. Apareceu o Among Us, pá, se calhar uma boa surpresa para os miúdos também, e para mim, que também gosto do jogo, e que estava à espera do mapa novo há 4 anos, e pronto, pá, olha, dou a palavra ao Pedro.
1: Olha, já que falaste do Stellar Blade, do Blood Rain, eu vou começar por aí, porque no fundo, aquilo que eu mais gostei de ver no Summer Game Fest, e diria que praticamente em todas as conferências, já incluindo o Summer Game Fest, não incluindo o State of Play que foi antes, foi mesmo o anúncio do Stellar Blade Blood Rain, apesar de estar numa fase muito inicial de desenvolvimento, acho que apenas tem um ano de desenvolvimento, portanto não é jogo para esperar para o ano que vem, quase de certeza, mas fiquei muito impressionado pelo salto qualitativo e também pelo elevar da fasquia do diretor do jogo, que é o Kim Yung-tae. Este diretor deu ainda umas entrevistas para alguns sites asiáticos em que fala um bocadinho mais sobre este Stellar Blade Blood Rain. Isto vai ser sempre difícil de se dizer.
3: Stellar Blade 2.
1: Não,
3: é o que eu digo, começa a faltar números aos jogos, pá. Começa a faltar números aos jogos.
1: Ele curiosamente não quis lhe chamar um Stellar Blade 2, primeiro porque não é com a mesma personagem feminina, a Eve, mas é com a Evie, que não muda assim muito o nome, muda sim a sua aparência, também a sua estatura e também a ligação da própria personagem. Apesar de
3: podia chamar dois, Pedro, até porque um não saiu nas outras plataformas e este vai sair para todas. Eu acho que é muito por aí.
2: Isso sai para tudo?
3: Sai.
1: Isso sai para tudo.
3: Quer dizer, isto pelo menos...
1: É previsto que sim, porque ele próprio já anunciou de que adquiriu os direitos do próprio Stellar Blade na sua plenitude, okay. Portanto já não pertence à PlayStation, o que nos leva a acreditar que o Stellar Blade finalmente poderá sair também na Xbox, porque só saiu para a PlayStation e um ano depois para o PC, e agora tem o IP, digamos assim, na sua mão e vai editar para todas as plataformas, segundo o próprio acabou por afirmar numa das entrevistas que acabou por dar. Diz que não quis dar o número 2 ao nome do jogo porque tem uma personagem diferente, apesar de ter ligações com a Eve, que ainda são completamente desconhecidas, e porque também, e eu acho que aí é uma decisão muito inteligente, porque os jogos, geralmente, quando passam de um para o dois e têm a mesma personagem, ou têm uma personagem parecida, vai buscar as mesmas mecânicas, as mesmas armas, o mesmo tipo de combate, e ele quis mudar isso tudo. E isso acaba por dar uma certa dinâmica bastante diferente de um para o outro, porque vimos, até mesmo pela apresentação que foi feita do gameplay deste novo Stellar Blade, que o combate será muito mais corpo a corpo do que propriamente utilizando aquela que é a espada da lâmina revertida, apesar de existir, e apesar das armas também serem, as de médio e longo alcance, serem bastante diferentes. O jogo até pareceu-me que tem uma câmera muito mais aproximada do que teve o primeiro Stellar Blade, apesar de ter gráficos inacreditáveis, e tem um setting bastante diferente daquilo que encontramos no primeiro Stellar Blade, que em muitas zonas, nomeadamente nas áreas mais amplas, às vezes podiam ser muito com menos vida do que poderia-se esperar. Não que não houvesse ação, não que não houvesse o que fazer, mas o setting assentava muito numa ideia de que havia uma trupe de sobreviventes que estava a começar a construir um novo local de repouso e de construção daquilo que era o remanescente da humanidade, e portanto havia uma desertificação muito grande em todos os mapas pelos quais viajávamos, e apenas encontrávamos, digamos assim, os monstros e algumas personagens que íamos encontrando e que íamos resgatando ou que íamos incluindo na nossa equipa no primeiro jogo. Neste segundo jogo, e logo a nível de abertura, para além de vermos a nova personagem, a Ivy, e de percebermos que ela faz parte de uma força policial específica que é a CDDP, que não sabemos muito bem o que é que significa, e o próprio Kim Yun-tae acabou por não revelar isso em nenhuma entrevista, porque diz que isso é um segredo dos deuses, vimos uma cidade enorme, com uma construção gigantona, em formato cyberpunk, super populada, cheia de gente, e portanto adensou-se logo o mistério de quando é que se passaria este jogo. A ideia de que poderia ser uma prequel, de que poderia ser anos antes, o próprio diretor do jogo diz que já são anos depois do primeiro Stellar Blade, portanto parece que já houve uma reconstrução daquilo que é a própria humanidade em si no jogo, e que vamos encontrar um jogo muito mais populado, com muito mais interações com NPCs e também com muito mais vida. Em termos de combates, aquilo que vimos através do gameplay, para além de algumas secções de andar a fugir, mas por entre as pessoas, e de combates frenéticos, o próprio diretor diz que o jogo vai ter muito mais combate, vai ser muito mais populado e que vai ser muito mais popular também em termos de inimigos, o que quer dizer que não haverá aquela diferença que havia abismal entre as zonas mais amplas e mais abertas com as zonas mais fechadas, em que muitas vezes era uma sequência linear de passar pelas zonas e de observação, e portanto parece-me que será também muito mais complexo. Em termos de proposta, a única coisa que ele adiantou em relação à narrativa é que a temática do jogo vai acabar por mergulhar naquilo que será a definição da humanidade após ter a noção de que a inteligência artificial nos pode substituir. E, portanto, parece-me bastante interessante esse setting e também essa perspectiva numa uma cidade muito mais populada, mas que poderá estar muito mais vazia em termos de conteúdo humano. E, portanto, o Stellar Blade, Blood Rain, foi
3: aquilo
1: para
3: passa
1: mim...
3: passa Santos, não é, Pedro?
1: Depois.
3: Passa-se depois. Mas yeah. Noutro local, não é? Porque há pessoas.
1: Sim, sim, sim. Ele afirmou que não era a mesma cidade. Portanto, a cidade que nós vemos no fim, quando termina o jogo em Zion. Oi?
3: O quê? Olha aí.
1: Ah, ok, spoiler. Okay.
2: Por momentos nós achámos que o Hélio estava a falecer ou qualquer
3: sim,
2: coisa.
3: Pensei que lhe tivesse dado um ataque.
1: Não te preocupes,
3: um ataque de spoiler.
1: Não, isto não é, não é spoiler, porque essa cidade vai aparecer ao longo de todo o jogo.
3: Não mas é spoiler.
1: Mas não é nada.
2: O homem que já contou aqui mais finais de jogos.
3: Isso é mentira. Isso é mentira.
2: Isso agora está é com problemas não, com spoilers.
1: Não te preocupes,
3: seja sério, isso não é verdade.
1: Vai chegar ao fim e provavelmente nem vais perceber metade, portanto, não te preocupes com isso. Mas portanto, a cidade acaba por ser uma espécie de quartel-general em determinada altura, depois das primeiras três missões ou quatro. E é também onde vai acabar o jogo, obviamente. Mas não é essa cidade, a Zion, não é essa representação que vimos neste gameplay. Portanto, sim, serão outras zonas, serão outros settings e outros ambientes com outras histórias para contar, e isso parece-me bastante interessante. Agora, aquilo que mais me impressionou, de facto, foi um bocado um sentimento, esse sim, se calhar talvez o meu wow factor do Summer Game Fest, foi um sentimento de quase quando olhámos pela primeira vez para o Cyberpunk a dizer, o quê? Pá, isto está incrivelmente concebido em termos gráficos, em termos de combate, em termos de gameplay, e talvez foi o jogo que mais me impressionou neste Summer Game Fest. Haverá aqui outros ainda para referir e outras novidades até mesmo em termos de IPs, mas já lá iremos. Voltamos a ti, Gonçalo, em termos de destaques, para onde queres agora ir?
2: Olha, vou por um jogo que eu acho que já tinha sido falado que ele iria sair, mas acho que ainda não tinha visto muita coisa também. E que é um jogo que para mim tem algum valor nostálgico também, porque acabei por jogar algum tempo ainda do 2, que é o Guild Wars. O Guild Wars 3 foi anunciado aqui, tivemos um trailer, tivemos tudo isso. Para quem não sabe, o Guild Wars é basicamente um MMORPG que já tem uma longa história e que foi durante um bom tempo ainda dos MMOs mais relevantes dentro do mercado, e acho que ainda hoje o 2 pode ser considerado assim. Foi um jogo que o 2, curiosamente, eu comprei-o logo na altura em que saiu. Pá, eu vinha de muito tempo a jogar WoW e precisava de uma coisa assim diferente, e o Guild Wars foi um bocadinho essa porta. Eu sei que para muitos jogadores, quando saiu o Guild Wars 2, mesmo jogadores de outros MMOs, acabaram por ir e juntar-se todos no Guild Wars, porque apresentava ali algumas mecânicas interessantes e era um MMO refrescante em alguns aspectos. Claro que estamos a falar em 2012, por isso já passaram muitos anos. E o Guild Wars 2 ainda hoje continua a ser um jogo muito jogado. Eu tenho amigos meus que ainda hoje o jogam frequentemente e que, pá, sei que é um jogo que ainda tem uma base muito grande de jogadores. E o que me entusiasma aqui é vermos basicamente a ArenaNet a pegar num IP já tão valorizado, já com um nome tão grande, e a dar-lhe aqui uma nova imagem, e eu acho que a evoluir o jogo de alguma maneira, porque... os MMOs às vezes tendem a parecer um bocadinho idênticos entre si, tendem a não evoluir assim tanto, e aqueles que existem, por exemplo, o WoW é claramente para mim a grande referência neste aspecto, vai mudando, vai evoluindo, mas o seu core permanece igual, e não há outro jogo, na minha opinião, que seja parecido, em que o core seja parecido com o do World of Warcraft. Eu espero que aqui no Guild Wars o que eles façam é basicamente elevar tecnicamente o jogo, mantendo toda aquela alma que o Guild Wars tem. Quando nós vamos à página de cima, o jogo ainda não tem data de lançamento, ainda não tem absolutamente nada. Eu acho que ainda vai demorar. Provavelmente estamos a falar de um jogo que poderá sair só 2028, ou acredito que talvez no próximo ano iremos ter fases de betas, iremos ter tudo isso, mas para já ainda estamos numa fase muito inicial deste MMO. Aquilo que me entusiasma muito é ver principalmente os screenshots. O trailer que eles mostraram é engraçado, mostra alguns cenários e tudo mais, mas não mostra assim muita coisa. Mas quando nós vamos à página da Steam e vemos alguns screenshots, a ideia com que eu fico é que existe claramente uma evolução gráfica muito, muito, muito grande. Parece-me que existe também uma evolução a nível de cenários, de mapas e tudo mais, que pode ser muito interessante a maneira como eles vão explorar isto. E eu acho que é pegar no conceito de um MMO, pegar num nome já muito, muito importante dentro da cena dos MMOs e levá-lo tecnicamente para um jogo de uma atual geração, ou um jogo com que nós olhamos hoje em dia e vemos, pá, isto é de facto impressionante graficamente, ou é um jogo que é cativante, pelo menos nos dá vontade de jogar mais e mais. Eu acho que eu espero que seja exatamente isso que o Guild Wars faça. O Guild Wars tem imensos modos de jogo, tens PvP, PvE, tens World vs World, tens, pá, tens imensa coisa para fazer, é um daqueles jogos extensíssimos, com muito conteúdo, vai recebendo expansões, é, pá, estamos a falar de um jogo que saiu em 2012 e que ainda hoje em dia continua a receber updates e a receber algum conteúdo e a receber atualizações e tudo mais. Por isso, é um jogo para o futuro, ou seja, é um anúncio que me entusiasma muito, porque estamos aqui a ver algo que está a ser, espero eu, pensado a longo prazo para um jogo que sairá em 2018, mas que poderá ser jogado 10 anos, provavelmente, depois disso, se tudo correr bem. E é uma nova entrada, claro, no, neste universo Guild Wars, que segue um formato diferente do World of Warcraft, por não ter subscrições, por não ter nada disso, o que torna também o jogo apelativo para aqueles que querem jogar um MMO e não estão propriamente interessados nesse aspecto de ter que pagar mensalmente para o fazer. E eu acho que tem muito, muito, muito potencial. O Guild Wars 2 vivia de uma maneira um bocado interessante. Enquanto que o WoW vive muito de quests, dungeons, etc., o Guild Wars tinha uma componente quase de exploração. Ou seja, tu tinhas o mapa, nesta zona tinhas uma série de coisas para ver e zonas e tudo mais para explorar, cofres para abrir, não sei o quê, e tu tinhas que explorar a zona toda. E basicamente era um bocadinho esse também o conceito da parte de quests, ou a parte de exploração do mundo, era tu completares aquela zona e depois passares para a próxima, e tinhas várias coisas para fazer dentro dessas zonas. Por isso, eu espero que esses elementos todos se juntem num Guild Wars novo, com um grafismo interessantíssimo, com uma qualidade de gameplay que o outro já tinha, mas consiga elevar isso, e estou muito curioso para saber mais. Isto foi apenas o primeiro vislumbre do jogo. Quero muito ver depois as classes, como é que este mundo funciona, como é que está organizado, como é que será a gameplay, tudo isso. Estou muito, muito, muito curioso, mas é muito interessante ver que os MMOs ainda não morreram, e a verdade é que eles têm vindo a sair. Muitos deles saem e depois, como o New World, passado 2 anos, 3 anos, fecham e desaparecem, e os jogadores que meteram lá o seu tempo acabam por perder tudo. Eu não vejo isso acontecer com o Guild Wars, pelo menos para já acho que isso não será o caso, até pelos exemplos que temos, tanto no 1 como no 2, e é muito interessante ver que, de facto, a ArenaNet quer manter o Guild Wars vivo. Falava-se também numa remasterização do... Aliás, essa remasterização já está na Steam, que é o Guild Wars Reforged, é o primeiro jogo remasterizado também. Ou seja, existe uma vontade de manter este universo vivo, de manter o Guild Wars ativo, e eu acho isso muito fixe, principalmente por ser muito fã de MMOs, e acho que é sempre bom haver mais, embora estes jogos, quando saem, tenham sempre o risco de não durar muito tempo e de ir tudo por água abaixo, como nós já vimos acontecer noutros jogos. Embora eu acho que isso não vai acontecer no Guild Wars 3, e espero que isso não aconteça em nenhum outro Guild Wars, claro. Mas acho que foi um anúncio interessante para quem, tal como eu, jogou o 2. Acho que ver este trailer dá-nos vontade de jogar o Guild Wars 3 também.
1: E que mais anúncios interessantes temos da tua parte, Hélio?
4: Olha, que o nome não é assim grande coisa, não é? Porque, e até acho que já era uma franquia antiga, aquele que foram recuperar, mas foi o Crossfire. O Crossfire, e acho que nos entusiasmou a todos. O Crossfire foi aqui apresentado. Existem outros Crossfire, que eu não sei se tem a ver alguma coisa com isto, não sei se é no universo.
2: Existe, e convém dizer que tem uma base de jogadores ainda muito, muito, muito grande, por ser um jogo bastante acessível a nível técnico. Ou seja, não é um jogo que pese muito nos computadores, sabe? Qualquer PC praticamente roda o Crossfire, o que também faz com que seja um jogo muito jogado, principalmente faixas etárias, pessoal mais novo e tudo mais.
4: É um jogo
2: muito
4: online,
2: popular ainda hoje em dia. Sim, é um jogo online.
4: Pois, ok, aqui a proposta é totalmente outra. Pelo que eu percebi, o novo estúdio That's No Moon, que é formado por ex-pessoas que trabalharam na Bungie, na Naughty Dog, por exemplo, trouxeram aqui novamente este mundo do Crossfire, mas num jogo focado na narrativa, onde vamos jogar com a rapariga que vimos nas imagens, que se vai chamar Layla. E supostamente a ideia é nós com ela aliarmos ao nosso inimigo, ou pelos vistos o rapaz que vimos ao lado dela, que é o Cross, é um dos nossos inimigos, mas precisamos dele para sair dali vivos. Isto pelo que se percebe pela descrição do próprio jogo. E então que é que eles falam sobre o jogo? Que os produtores é que vai ser uma experiência cinematográfica com o foco na narrativa, onde vamos explorar vários locais e muito ao nível de stealth, como podemos ver também nas imagens. A certa altura o jogo lembrou-me um bocado o Metal Gear 4 no cenário de guerra, porque ali estamos em guerra, andamos quase sempre agachados, isso é verdade, e eles dizem-nos que vão ter muitas surpresas com o próprio terreno, o que dá a ideia que podemos ter que andar ali muito escondidos, mas a qualquer momento pode acontecer qualquer coisa ali no jogo que nos coloca a descoberto, e isso pode ser complicado, lá está, quando estivermos a jogar. Vimos também que o jogo não é só... tem algumas coisas sobrenaturais, ou pelo menos pareceu-nos isso. Há ali alguns inimigos que parecem quase as EPs do Death Stranding, e isso... ficamos assim um bocado curiosos com isso. Temos espaços abertos, no trailer podemos também ver alguns espaços mais fechados, e pronto, parece um cenário de cá ali alguma virose de zombies, entre aspas. Vou usar zombies entre aspas, que não sei se são bem zombies, mas que nos leva aqui para um universo quase à Last of Us, Com tudo o bom e o mau que isso pode trazer ao jogo, e até com a personagem que também esteve presente em The Last of Us. E acho que pode ser um dos jogos que mais me entusiasmou e um dos jogos mais engraçados que vimos aqui nesta apresentação, e acho que pode ter alguma força, digamos assim. Tem alguns poderes também no trailer, podemos ver que de invisibilidade, em que não sabemos bem se é invisibilidade, se é estarmos camuflados com o terreno. Isso ainda não percebemos bem como é que é, mas certamente no futuro que vamos perceber isso. Mas para a estreia da That's No Moon, que é o novo estúdio, acho que pode ser uma coisa muito interessante.
1: Eu vou falar também de uma estreia, neste caso é o novo jogo da NetEase, mas é o seu primeiro single player AAA, que é desenvolvido pela 24 Entertainment. Eu já tinha sido confirmado que estaria no Summer Game Fest, portanto não era propriamente uma surpresa caída de paraquedas, mas chama-se Blood Message, um jogo que depois até mesmo já do Summer Game Fest acabou por ter um trailer de gameplay de cerca de 19 minutos, e onde aí sim percebemos de facto a qualidade que este jogo apresenta. É um estúdio que diz fortemente influenciado pelo narrativas single player e de coisas da PlayStation em particular, e isso também percebemos facilmente a referência a God of War, não porque tenha a ver com deuses, até porque este jogo acaba por se passar numa altura que é bastante disparo ou diferente daquilo que poderia ser o God of War. Aqui estamos a falar em 825 anos depois de Cristo, na dinastia Tang, na China, mas é uma história de um pai e de um filho, só que também num setting relativamente diferente, onde aqui temos a personagem principal, que é um mensageiro, já foi guerreiro, mas no fundo é um mensageiro que tem que levar uma mensagem a outra cidade, que é a cidade de Shang, e tem que percorrer cerca de 1000 milhas para entregar essa mesma mensagem, que pode salvar a sua cidade natal. Nesse mesmo trailer de 19 minutos percebemos que existe uma procura incessante pelos inimigos do jogo, pelos nossos adversários, de tudo aquilo que são manuscritos, e a personagem acaba por encontrar ou praticamente começar a perceber que existe uma mensagem que deve ser resgatada por ele e que deve ser entregue depois nessa mesma cidade que referia. O jogo é em formato single player, tem uma particularidade que eu acho, quer dizer, tem várias, mas uma das particularidades mais interessantes do jogo é que é tudo em single shot, portanto nós não temos câmaras a mudarem, não temos cortes naquilo que é a ação e a animação, entre mesmo animações em formato cutscene e gameplay não existe corte, é sempre tudo seguido, o que é bastante interessante.
4: Depois, e as imagens que vimos estão incríveis.
1: As imagens e a qualidade gráfica é muito acima da média. Muito, muito interessante nessa perspectiva também, com várias mecânicas que são resgatadas dos jogos single player, e já falamos aqui de jogos, por exemplo, da PlayStation, e temos todos esses predicados. Temos a componente de stealth, temos a componente de cover, temos a componente de andar a correr e a saltar por cima de objetos, naquilo que é uma das sequências de fuga que conseguimos ver nesse mesmo trailer de gameplay. Coisas que já vimos em outros jogos, como Assassin's Creed, como os Uncharted, etc. Mas tem uma outra particularidade que eu chamaria a atenção, é mesmo a questão do combate. Porque o combate, apesar de seguir aquilo que é o tradicional em jogos single player, com combate corpo a corpo, e coisas que tais, e atirar objetos, etc., aquilo que acontece no combate é que o combate não é propriamente ataque leve e ataque forte, apesar de existirem, mas as animações de combate, há ali situações em que muda por completo aquilo que pensaríamos fazer, porque a personagem não é propriamente OP. Há ali alguns momentos de combate em que não conseguimos defletir, porque também existe essa mesma componente, não conseguimos desviar, porque também existe essa componente, mas em que chegamos ali numa situação em que ficamos a bramir espadas e nesse confronto em que temos que carregar no botão para conseguir vencer esse duelo naquele momento, mas depois há outros momentos em que de repente aparece outro inimigo e aquilo que aconteceria num jogo tradicional era ou nos temos que desviar ou levar com o dano, e basicamente a personagem pega um no outro e atira-o contra o outro, e portanto há ali muitas sequências que são encadeadas e o jogo torna-se ali tem um ambiente mecânico de combate bastante fora do comum nesse sentido, porque tudo parece assim novidade. E isso surpreendeu-me muito neste jogo, até mesmo porque as animações das personagens, dos adversários e da nossa própria estão muito reais, mas mesmo muito reais, em que somos atirados contra as coisas porque também sofremos dano, portanto não existe aquela coisa do cair e depois temos que nos levantar. É tudo tão natural, tão fluido, tão orgânico que fiquei super surpreendido com aquilo que vi desse gameplay de 19 minutos, que também já percebi que foi a demo que foi demonstrada depois mesmo lá também à imprensa, e fiquei muito, mesmo muito surpreendido com o jogo

0: o Alien Isolation 2. Epá, eu acho que o primeiro Isolation é um jogo absolutamente excepcional e que consegue, acho que é um exemplo de como pegar num franchise ou num universo já tão acentuado, já com tanta coisa, com tanto conteúdo, e mesmo assim conseguires fazer algo que é fidedigno ao universo e que mesmo é ao mesmo tempo um jogo bastante competente. E eu acho que o primeiro Isolation foi um jogo marcante e foi daqueles jogos que, à medida que o tempo foi passando, ele foi, parece que foi ficando cada vez melhor, não é? Que os jogadores cada vez mais gostavam e tinham este jogo como uma referência. Estamos a falar de um jogo de sobrevivência, terror, muito foco na atmosfera, muito foco em fugirmos desta personagem. Não é propriamente um exemplo de um jogo de ação, de combate, não é nada disso. É claramente um jogo de stealth, de esconderes e fugires do alien que te irá caçar durante todo este processo. O primeiro jogo absolutamente excepcional, passado dentro de uma nave, e eu acho que neste Isolation 2 vamos ver outros settings, vamos ver outras zonas, temos uma nova história também. Pá, acho que temos imenso, imenso potencial por aquilo que foi o primeiro jogo. É um jogo publicado pela SEGA, por isso só isso já deveria merecer o destaque do Hélio. Não percebo porque é que não teve, mas
1: o público anseia claramente que eu faça o som do Hélio, mas não vai acontecer.
0: Não é desta? Oh, é pena. Há pessoal já a mandar cartas de propósito.
1: Exato.
0: Já.
1: Eu sei.
0: Por favor, Hélio, faz o som do Hélio. Mas sim, eu gostei, pá, gostei muito de saber que vem mais Isolation, por lá está, por ser provavelmente o melhor jogo do universo Alien. Para quem gosta dos filmes como eu, é uma ótima notícia, por isso quero muito que venha o Isolation 2. Houve outra coisa que eu gostei muito que tivesse sido anunciada, embora o anúncio não mostre absolutamente nada, que são os novos jogos do Cuphead. Ou seja, temos o anúncio de que vêm aí dois novos jogos do universo de Cuphead, um seguindo o molde do primeiro jogo e outro que é o Mighty Cuphead Adventures, que segue quase um modelo 2D de aparecer retro gaming com pixel art e tudo mais, que me pareceu, daquele bocadinho que eles mostraram, me pareceu muito engraçado. Mas aquilo que mais me interessa, honestamente, é mesmo um Cuphead 2, ou o jogo que eles disseram como o jogo do Cuphead animado à mão, e que é, epá, é aquilo que nos faz gostar tanto deste jogo e que merece todo o destaque do mundo, porque é de facto um jogo que visualmente, epá, não há muitos jogos como o Cuphead. Quem não conhece este jogo e gosta principalmente de animação e tudo mais, das animações mais antigas, aconselho-vos a verem o Cuphead e a jogarem o Cuphead, embora seja um jogo altamente difícil para a maior parte dos jogadores. Para mim é um jogo dificílimo, mas epá, é um jogo absolutamente excepcional. Grande banda sonora, grande level design, grande grafismo, e é exatamente isso que eu espero de um Cuphead 2, agora que se calhar com um bocadinho mais de orçamento e um bocadinho mais de tempo para conseguirem fazer uma coisa fora deste mundo. Estou muito curioso. Foi um anúncio que não mostrou nada, era apenas um vídeo a dizer que estes jogos estavam a ser feitos, mas a verdade é que só isso, só saber que estes jogos já estão a ser feitos, é algo que me entusiasma bastante. Também gostei muito, por último, da expansão que vem para o Monster Hunter Wilds, Ascendance. As expansões do Monster Hunter geralmente são um mar de conteúdo, é quase um jogo à parte. Já foi assim nos anteriores e eu acho que este não vai fugir a isso. É sempre bom quando vemos mais conteúdo, mais monstros, mais coisas a chegar a este Monster Hunter. Vai ser muito interessante porque parece-me que existe um foco grande no ar, na exploração e tudo mais, e vemos ilhas no ar e tudo mais. Eu acho que vamos ter muitos pássaros, muitos monstros aéreos. Acho que vai ser muito interessante ver como é que este mundo se desenrola, e é engraçado ver também como estas expansões do Monster Hunter têm quase sempre uma temática, não é? Havia a expansão do gelo, agora temos esta. Ou seja, existe sempre assim uma união ou algo que junta a temática das expansões e que tem um foco, e eu acho que este foco será esse, será o ar e como explorar isso, e será interessante até se conseguirmos ver os mounts a voar e tudo mais. Isto é especulação, não faço ideia se isso irá acontecer, mas seria muito, muito fixe haver essa evolução no Monster Hunter, e ver esta expansão a chegar é sempre bom sinal, porque é sempre mais conteúdo para quem, tal como eu, gostou muito do jogo. E por último, que é meias contigo, Pedro, porque a mim entusiasmo não propriamente o nome, não propriamente a história em si, porque eu sei muito pouco sobre isto, mas é quem está a fazer este jogo. Vamos ter um novo jogo das Tartarugas Ninja, feito pela Platinum,

0: que é quem fez Bayonetta, gameplay de Nier Automata, Ninja Gaiden 4, ou seja, tudo jogos que eu adoro, para mim são os reis dos hack and slash, são quem faz a jogabilidade que eu mais gosto de ver num hack and slash, por isso juntar as Tartarugas Ninja, ainda por cima com esta história do The Last Ronin, que me parece ser algo bastante pesado e bastante diferente do normal para as Tartarugas Ninja. Ter esta história, ainda por cima com a Platinum Games a desenvolver este jogo, eu estou muito, muito, muito no hype, e é interessante ver a Paramount a chegar como publisher, e este será um dos primeiros jogos provavelmente publicados pela Paramount como Paramount Game. E acho que isso também pode ser interessante, até por uma questão financeira. A Paramount tem muito, muito, muito dinheiro, e seria muito interessante ver se esse dinheiro for gasto a desenvolver jogos de alta qualidade, se eles conseguem entrar neste mercado com sucesso. Tudo isto será muito interessante ver. A meu ver, tem um ótimo IP, tem um estúdio que desenvolve as melhores gameplays dentro deste estilo, por isso, pá, isto tem tudo para dar certo e tem tudo para ser um dos meus jogos favoritos assim que sair. Pedro, quer saber o que é que tu achas também deste?
1: Eu vou ser muito rápido para depois deixar o Hélio terminar, mas em relação ao The Last Ronin, para já de ser uma das narrativas mais interessantes desse universo, porque é com o último sobrevivente das Tartarugas Ninja, e por aí fico. É um jogo de ação e aventura AAA, e tem aqui uma particularidade que eu acho que é extremamente importante. O diretor do jogo e também da narrativa é o Sean Kittleson, que escreveu a narrativa do Mortal Kombat 11 e também do Injustice 2, e é ele que está empenhado de forma pessoal neste jogo e na recriação deste universo, honrando o trabalho daquilo que foi a malta que fez os cómics, foi o Keith Eastman, o Tom Waltz e também os irmãos Corza, e portanto ele não escrevia um jogo de início ao fim desde o Mortal Kombat 11, e portanto estou super empolgado, também super empolgado para ver o que é que a Paramount Games é capaz de fazer, aqui só dando este toque muito rápido, porque depois daquilo que aconteceu com a fusão da Skydance e da Skydance New Media para a Paramount e para a Paramount Game Studio, houve alguns jogos que também foram transformados. Este é um deles, as Tartarugas Ninja da Last Ronin tinha sido desenvolvido no início pela THQ Nordic e pela Black Forest. Foi encerrado esse procedimento com a fusão da Skydance com a Paramount, e por isso é que agora surge a Platinum Games e o jogo foi todo reformulado, apesar de ter o mesmo nome e de ter o mesmo setting, mas foi criado a partir do zero através da Platinum Games, o que ainda nos dá mais hype em relação ao jogo, porque não foi a Platinum pegar no jogo e a tentar enquadrar as suas mecânicas, nomeadamente do combate, no jogo. E depois porque a Paramount Game Studios também já acabou por confirmar que, até porque é cofundada pela Amy Henning, que era a diretora que estava a trabalhar no Marvel 1943, que ele está em desenvolvimento ainda, e que o jogo Fighter do Avatar The Last Airbender também vai sair através da Paramount Game Studios, portanto eles acabam por ter aqui já um rol bastante interessante daquilo que poderão fazer. Em relação à cena das Tartarugas Ninja, acho que é a narrativa mais dark que encontramos, acho que vai ser um jogo com esse setting muito, muito carregado, mas com a Platinum a fazer o combate, isto tem tudo para ser inacreditável, e portanto também foi uma das surpresas, apesar de não termos visto muito, mas de termos ficado a saber algumas coisas, e o fundamental, que é da Platinum, e foi também um dos meus destaques mais interessantes. Apenas aqui uma referência muito rápida e muito honrosa ao Swords of Legends, que foi apresentado na Gamescom do ano passado, e que é uma espécie de um Souls-like que vimos com um grande boss a jogar contra um boss a levar na tromba, mas que é muito interessante porque é regressar à série Good Gen, que foi editada há 15 anos e que aqui temos o seu regresso em termos de setting e de jogo. É inspirado na mitologia chinesa também, portanto agora estamos nessa fase de trazer tudo o que é China para os jogos, e depois muito rapidamente só... É o reflexo do Wukong, sim. E depois o Clutch, que é um jogo de corridas, mas muito focado na narrativa, que vai ser desenvolvido pela Maverick Games, que tem muita gente que vem do Forza, nomeadamente o seu diretor, e que quer fazer um jogo de corridas com uma componente narrativa muito forte, em que há corridas de campeonatos, e há também aquilo que é o submundo de fugir à polícia. Portanto, é uma mistura de Need for Speed Underground com o Forza, e portanto queria também só dar esse destaque, porque vimos muito pouco, mas parece ser muito interessante. Os últimos minutos para ti, Hélio, desculpa, já roubei-te aqui uns tempinhos.
2: Não faz mal, eu também não tenho muita coisa. Um deles era esse, o Clutch, porque me lembrou o Grid's Legend, em que há mais história além de corridas, ou seja, não vamos só para ali para a corrida. Não vou dizer ser nenhum objetivo, mas normalmente nos jogos vamos, ok, é para ficar em primeiro, mas aqui deve haver alguma, cada corrida pode ter o seu significado, e isso é bastante interessante. O outro é também uma reinvenção dos jogos de luta, que é o Virtua Fighter Crossroads. Despertou muita atenção. Também é um jogo da SEGA, é um jogo que tem o apoio e a criação, certamente, da Ryoga Gotoku Studios, dos Yakuza, exatamente. O que leva aqui um fighter também para um lado mais narrativo, e isso pode ser muito interessante, porque o jogo vai se passar, vamos ter ali uma cidade, vamos ter ali momentos em que estamos a lutar, sim senhora, em que parece um jogo, um fighter, mas depois tem outros momentos em que andamos pela cidade e teremos que tomar decisões, e essas decisões depois vão influenciar vários caminhos que a narrativa vai ter ao longo da história. É uma maneira nova de olhar para jogos de luta e uma tentativa de reinventar também aqui alguma coisa, porque os jogos de luta, às vezes, ser só o player versus player ou um contra o outro, pode já ser um pouco curto para aquilo que se quer. E eu acho que é uma tentativa de, ok, vamos tentar inventar aqui qualquer coisinha, como o Tekken fez há uns anos também, com aquele modo história, mais beat'em up, se calhar. Aqui também, mais sobre isso, gostava de ver mais. Houve um showcase específico sobre como será o jogo, mas ainda assim eu fiquei com muitas dúvidas sobre como é que será a mecânica dele em si. Temos combate contra um, contra dois, contra três, etc. Mas como é que aquilo funciona depois entre o mundo de passar do combate para passar para o universo de narrativo, vá, digamos assim, ainda ficou por explicar e por ver, mas fiquei aqui interessado neste. E está tudo.
1: Olhando para aquilo que foi a apresentação do Summer Game Fest, diríamos que, efetivamente, Jim Ryan estava completamente errado. Só escolhemos praticamente jogos single player e praticamente nenhum jogo live service.
0: Mas que o Jim Ryan estava errado, já nós sabíamos há que tempos.
1: Só ele é que ainda não
0: só
1: sabe.
0: Só ele é que não.
2: E ainda assim, vendeu-te muito, não foi?
1: Verdade. Ora, preparem-se, porque as próximas semanas vão ser só isto, showcases daquilo que foi este verão do Summer Game Fest e afins. Temos ainda Xbox Showcase, temos Future Game Show, temos Nintendo Direct, portanto diria que até à pausa de verão vamos andar muito por aqui, e depois também ainda falar dos jogos deste último trimestre ou destes últimos meses que andámos a jogar e que também vamos recomendar. Mas em relação a este episódio, chegamos ao fim. Não se esqueçam que também podem usar a nossa aba de comentários nas redes sociais e também, obviamente, por exemplo, no Spotify, para deixar o vosso comentário em relação a que jogos é que mais gostaram de ver no Summer Game Fest, ou dizer só para vozes, também estão completamente à vontade. Nós respondemos sempre que possível e atempadamente também. Portanto, estejam à vontade também de partilhar a vossa opinião connosco em relação a este episódio do 4 Bits de Conversa. Chegou ao fim. Já sabem, podem ouvir este e os anteriores podcasts no local do costume, como o Spotify, o Apple Podcasts ou o YouTube Music, e também na Rádio Radar, todas as quintas-feiras às 10 da noite, repete depois domingo às 7 da tarde. Quanto a nós, de uma forma mais diária, podem acompanhar o Salão de Jogos através do seu site, em salondejogos.net, ou pelas nossas redes sociais. Já o nosso Gonçalo Santos pode ser encontrado em Passo de Arcos, na Barbearia Matias, mas também nas redes sociais, enquanto King Wiseman. Quais são?
0: É verdade, twitch.tv/KingWiseman e King Wiseman Gaming nas redes sociais.
1: E até podem marcar também em formato digital na Barbearia Matias para o vosso corte de cabelo ser executado pelo nosso King Wiseman. Portanto, estejam à vontadíssima. Nós voltamos para a semana com mais um 4 Bits de Conversa. Até lá, boas jogatanas.
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Olá a todos e sejam muito bem-vindos a mais um episódio de Cosmofonia, um programa onde exploramos o universo dos sons e os sons do universo em viagens pelo espaço-tempo. Hoje vamos recuar até 1971 para revisitar um álbum essencial no canon do jazz do Reino Unido. A escolha tem também um motivo especial. Esta semana será publicada em beatsforpeeps.com uma entrevista com Joshua Thompson, autor de um excelente livro intitulado Jazz Explosion, A Panorama of Jazz in Britain. Neste livro, Thompson percorre vários discos fundamentais, editados entre 1934 e 1972 no Reino Unido, tendo como protagonistas alguns nomes que já passaram por episódios anteriores de Cosmofonia, como o saxofonista alto Joe Arriott, o guitarrista guês Amâncio de Silva e o pianista Chris McGregor. E é precisamente um álbum de Chris McGregor que vamos ouvir hoje na íntegra, Chris McGregor's Brotherhood of Breath, gravado em 1970 e editado no ano seguinte pela Neon, uma subsidiária de curta duração da RCA. Este foi o disco de estreia da big band Brotherhood of Breath. A música reflete de forma muito clara a fusão entre jazz, improvisação livre e influências da música tradicional africana. O próprio McGregor falava, aliás, da importância das polirritmias africanas nas suas composições e arranjos. O disco foi lançado em 1971, tendo sido gravado e produzido no ano anterior por Joe Boyd. E nele encontramos, além de McGregor, um dodecateto que reúne músicos como Dudu Pukwana, uma figura maior do jazz sul-africano e britânico, e também autor de algumas das composições deste álbum, bem como Mike Osborne, Alan Skidmore, John Surman, Harry Beckett e Mongezi Feza, entre outros. Secção rítmica com Harry Miller no contrabaixo e Luis Moholo na bateria dá ao álbum um pulso muito particular, demonstrativo da importância das trocas culturais entre o Reino Unido e a África do Sul, que resultaram em excelentes discos que em muito enriqueceram o jazz britânico. Espero que desfrutem da escuta deste incrível disco e ao longo desta emissão vamos passar pelas seguintes faixas: Mra, The Vashi's Dream, The Bride, Andromeda, Night Poem e por fim vamos fechar ao som de Union Special. Chris McGregor's Brotherhood of Breath, para ouvir aqui agora nos 97.8 FM da Rádio Radar.

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5: Olá, bem-vindos aos Maus Exemplos aqui na Radar 97.8 para Lisboa e online em radarlisboa.fm. Como sempre, somos o Pedro Saavedra e o Rui Miguel e juntos, ele sonha voz, estamos aqui a entrevistar quem, como nós, já falhou, mas sabe que não é um fracasso. Olá, Rui.
6: Olá Pedro, como estás?
5: Estou bem, como é que foi essa semana?
6: É uma semana boa, um feriado pelo meio e Santos Populares à porta. E bom tempo. Tem tudo para ser. Sardine Festival, que é como lhe chamam agora, sabes?
5: Sardine Festival?
6: Não esqueças que agora os nossos nómadas chamam-lhe Sardine Festival.
5: Ah, e é os Saint Populars?
6: Não, Sardine Festival.
5: Olha, eu hoje gostava de saber o que é que tu sabes, se é que sabes alguma coisa, sobre o pequeno país do Montenegro.
6: Olha, sei muito pouco, nunca me aventurei tão a leste na Europa. Sei que fazia parte da Jugoslávia, tem praias bonitas, junto ao Adriático, pouco mais.
5: Já não é mau.
6: Não sei mesmo muito, nós só conhecemos futebolistas originários daquela zona e cozinheiros.
5: Cozinheiros, é verdade.
6: E não sei muito mais, sinceramente.
5: Cozinheiro ou chefe?
6: Pode ser o que eles quiserem. Chefe, cozinheiro, cada um ocupa o seu papel na cozinha da forma que entender.
5: É verdade. Bom, aqui nos Maus Exemplos, mesmo que não saibam onde é o Montenegro, não faz mal. Mesmo que sejam dos que acham que o Montenegro é só mais uma região da Sérvia, também não faz mal. Importante é que saibam ou não onde é, acreditem que, mesmo sem saberem, acreditem, vocês gostavam muito de lá ir. Montenegro, ou a Montanha Negra, é uma pequena região montanhosa junto ao Mar Adriático, na zona sul dos Balcãs, uma zona bastante acidentada, com forte ligação ao movimento marítimo com o resto da Europa. É um daqueles lugares onde o Ocidente e o Oriente se ligam como que por magia. Uma encruzilhada de civilizações e de ideias. Eslavos, cristãos, sempre rodeados de otomanos, os montenegrinos conseguiram manter uma identidade muito própria. Durante muito tempo foi um principado que mantinha a sua independência do Império Otomano e só depois da Primeira Guerra Mundial é que foi integrado no Reino da Sérvia. Já depois da Segunda Guerra Mundial foi uma das repúblicas constituintes da República Socialista da Jugoslávia. E depois da outra guerra, mais uma, que terminou com a Jugoslávia, ficou juntinho com a Sérvia até 2006, quando declarou por referendo e em paz a sua independência. É um país europeísta por natureza, porque, apesar do Montenegro ainda não fazer parte da União Europeia, no Montenegro usa-se o euro. Mas quem é melhor para nos falar disso do que uma bailarina montenegrina com 36 anos que dança desde a infância? Olá!
7: Olá!
5: Conta-nos então um dos teus maiores falhanços.
7: Ok, agora estava a pensar qual seria o falhanço para partilhar aqui. Há vários, mas ao mesmo tempo não há, não é? Depende como... Ok, eu lembrei de uma... Agora falando sobre Montenegro e a minha vida aqui em é aqui em Portugal, no momento. Lembrei um falhaço que era uma audição. Era engraçado porque eu descobri uma coisa que nunca vi antes, que era uma colaboração entre Portugal e Montenegro. Colaboração no teatro, que eu faço teatro e dança, e havia uma audição para uma atriz, para um projeto que seria apresentado aqui e ali. E para mim era como uau, porque eu tive esse, já por muito tempo tenho essa necessidade de conectar os dois mundos, de fazer coisas ali outra vez, não só aqui. E era muito importante para mim, eu acho que era uma coisa que eu queria demasiado, não é? Então foi um texto, um monólogo para preparar. E eu fui à audição, fui escolhida para entrar na audição, uma das raparigas para a audição. Eu estava muito focada naquele monólogo e não sabia quem que vai estar ali. Se vai ser a diretora, que era da Croácia, ou aquela escritora, que era do Montenegro, ou pessoas portuguesas, não sabia nada. Eu entrei e não havia ninguém do meu país, eram pessoas portuguesas. E depois, só depois de entrar, eu percebi que ali é um video call online, que a diretora croata está ali. Então, eu fiz o meu monólogo com muito sucesso. Eu fiquei bastante contente e já vi que as reações deles também foi ótimo, tudo bem. Mas depois aconteceu esta segunda parte que eu nem sabia que vai acontecer, que era uma conversa com a diretora. E eu, assim, muito satisfeita com o meu monólogo, ela começa a falar comigo. E ela decide falar na nossa língua. Eu fico, uau, nunca aconteceu na minha vida falar aqui em Portugal, na minha língua. Eu fico muito excited, não é? E ela começa a me perguntar coisas sobre mim, tudo bem, rir-se muito, tudo assim, relaxado, muito bom. Até que ela começou a perguntar coisas sobre feminismo e coisas, porque o projeto era relacionado com isso. E eu, naquela minha, não sei, emoção, comecei a falar coisas que completamente estúpidas, que nem penso, antifeministas, muito mal. Eu não sei qual era o meu mood nesse momento, era horrível. E ela ficou um pouco confusa. E eu estava naquela situação, só depois de dizer, percebo, ai meu Deus, que é o que eu disse? Aquela coisa de perder controle, não sei, uma alegria estúpida de criança, não sei o quê. E depois de sair mesmo na porta, eu pensei que é fracasso. Porque percebi que depois desta conversa ela com certeza não me vai chamar, com certeza vai pensar que eu não estou a enquadrar na ideia do projeto, porque eu estava a falar naquele mood de good mood, a minha língua e não sei o quê. Eu comecei a falar assim muito relaxado, como se fosse um café com a amiga, e só assim falar brincadeiras. Fiquei demasiado nessa e disse coisas que não eram muito boas.
5: Obrigado, Sara Vujadinovic. Bem-vinda à Radar.

0: Estamos a primeira escolha musical da nossa convidada, a cantora croata Josip Palisats, com o tema Jovednoj mladosti, editado em 1973.
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2: Uma canção, Sara, que parece que foi escrita a pensar em ti. Porquê?
3: Jovednoj mladosti quer dizer sobre uma juventude. E a canção, acho que não sou a única que pode dizer que é escrita para mim. É uma canção com um tema muito universal e muito forte. E fala sobre fala sobre a juventude e fala sobre este estado de mente que nós temos naquela idade jovem. Uhum. Que é imaginação de algo que é só para nós, que é perfeito, que é ali fora, não sei onde.
2: As expectativas que tu tens.
3: Sim, as expectativas,
2: não é?
3: Exato. Mas bem de um mundo diferente.
2: Sobre aquela altura em que tu pensas podes ser o que quiseres.
3: Exato.
2: Mas é uma canção triste, Sara.
3: É triste, sim, é triste. Porque a canção tem essa. É triste, mas também é calmante.
2: Uhum.
3: Para aqueles que percebem o texto. Porque está a dizer. Enfim, é triste porque está a dizer que aquele mundo que uma pessoa jovem está a imaginar e a procurar e a tentar criar, na realidade não existe. Como aquela imagem ideal. Uhum. De uma vida, de um mundo que nós temos numa idade jovem. Como muitas pessoas jovens querem ir a não sei onde, porque ali é perfeito, porque depois é isto, depois é aquilo. Enfim, nunca é assim mesmo na realidade. É sempre algo só, só nas cabeças, não é?
2: Claro.
3: E então é isso, a canção é sobre isso. Mas ao mesmo tempo é assim, calmante, como é triste, mas está bem. Enfim, também...
2: É a vida. É
3: a vida, exatamente. E eu senti-me assim porque também fala sobre ir embora. E como eu sou alguém que foi embora nessa busca e a minha procura, também é como ir fora do país, aos países diferentes, tentando várias coisas, enfim.
2: Mas o que é diferente, olhando para trás, o que é diferente da tua vida hoje que tu não imaginavas na tua juventude?
3: Eu nunca imaginei na vida que eu vou ficar aqui em Portugal por tanto tempo e estar longe do meu país por tanto tempo. Isso nunca era o plano. E também pensei que algumas coisas vão ser diferentes. Uhum. Nessa idade que tenho agora. Mas acho que isso é algo que cada um sente. E esta canção também acho que é algo que, acho que muitas pessoas podem sentir, podem encontrar a si mesmas nesta canção. Não sou única. É uma coisa assim de... É muito universal.
2: Yeah.
3: Então é sobre aquelas coisas que nós queremos e temos expectativas e enfim, não resulta mesmo assim. É basicamente
2: qual
3: isso.
2: Qual é a tua relação com a música? Porque tu és bailarina, tu fazes teatro, portanto, uhum, a música está muito presente na tua vida. Ouves de tudo?
3: Tudo não. Impossível, não. Há coisas que eu não consigo ouvir.
2: Mas tens um
3: ouvir.
2: Gosto em aberto ou tens coisas que gostas de ouvir em repeat?
3: Eu estou um pouco daquelas de repeat. Mas também estou sempre aberta de encontrar coisas novas. E sempre noto quando algo, com gosto de algo que não sei, sempre vou, pergunto o que é, noto, lembro. Então tenho essa curiosidade sempre. O que eu gosto é o rock e também jazz. Se vamos falar assim, naquelas.
2: Uhum, uhum.
3: E coisas assim progressivas, um pouco como estilos misturados. Por outro lado, eu sou de uma família de músicos. Quer dizer, as minhas irmãs são música compositoras e cantoras. Então eu tenho relações com a música, várias relações com a música. Uso muito para o meu trabalho, claro que é necessário. Mas no meu trabalho, o silêncio também pode. Uhum. Pode ser muito útil.
2: Também pode ser música.
3: Exato.
2: E como é que está a cena musical no Montenegro? Continuas a ouvir coisas? Continuas a descobrir coisas? Porque o Montenegro, apesar de ser um país muito pequeno, é um país com uma cultura muito forte.
3: É.
2: Onde acontece muita coisa.
3: Sim. Muita coisa, pois sim. No nosso mercado local, sim, há muita coisa. Depois, no nível internacional, também há alguns festivais que acontecem ali. Música, sinceramente, com estas bandas, pessoas mais jovens que sempre aparecem, não sou tão informada, não sei tudo isso. temos alguns cantores que são mesmo legendárias para nós e sempre ouço eles. Mas também é um pouco difícil dizer música montenegrina, porque acho que para todos nós da ex-Yugoslávia, para nós ainda...
2: Ainda lá está.
3: Ainda lá está. Naquele sentido artístico, com certeza.
2: Uma curiosidade é que tu nasceste em 1990 em Titogrado.
3: Exato.
2: A atual Podgorica.
3: Boa.
2: Que é no Montenegro.
3: Sim.
2: E tu nasceste literalmente nos últimos anos da República da Jugoslávia.
3: Sim.
2: Isso marcou a tua vida?
3: A minha... não tanto, não, comparando com as pessoas que eram na Bósnia, por exemplo, ou nos sítios onde a destruição da Iugoslávia foi mais intensa. Acho que comparando com eles eu não senti nada. Mas eu acho que eu sou uma daquelas gerações em Iugoslávia que os meus pais cresceram em Iugoslávia com esses valores, com essa vida tão boa, fácil, segura, com a igualdade, com uma unidade. E então todos nós estávamos crescendo com um país assim, com essa educação e com esses valores e tudo. E depois de sair fora de casa, percebemos que não é mesmo assim, que tudo isso que nossos pais têm em cabeça e que estão a educar a nós, na realidade já não existe. Então nós somos aquela, chamamos-se gerações de transição.
2: Uhum.
3: E não é fácil, porque é um pouco confuso.
2: Nem estás num sítio, nem estás num...
3: Exatamente.
2: É. Os teus pais faziam o quê?
3: A
2: quando
3: profissão?
2: Tu nasceste, sim.
3: O meu pai é engenheiro mecânico, como se diz.
2: Sim.
3: E, mas também é poeta.
2: Uhum.
3: E muito artístico. E a minha mãe é professora de filosofia.
2: Aham.
3: Então, sim, é isso.
2: Portanto, a arte sempre esteve presente na tua vida.
3: Sim. Mas sou, ainda mais depois de eu crescer e as minhas irmãs crescer, como todas terminamos na arte. Cada uma de nós é artista agora, não?
2: E tu, na tua infância, passaste por todo aquele processo de transição.
3: Sim.
2: Como é que a guerra estava presente na tua vida? Porque de certeza que as notícias, no Montenegro não houve o conflito horrível que houve
3: Sim.
2: noutras zonas da ex-Jugoslávia, mas estava presente.
3: Sim, estava, claro. Eu não lembro muito daquelas coisas concretas na minha infância, como notícias e isso, eu não percebi nada, então, essa parte. Mas depois, quando cresci mais, comecei a perceber porque é que algumas coisas são assim. Por exemplo, aquela coisa que eu senti com certeza era a vida difícil, porque depois da guerra ficámos sem muita coisa, era uma inflação.
2: Sim,
3: inflação enorme, era horrível nesse sentido. Era como um salário para comprar uma leite, era mesmo tão mau. E era chocante para os meus pais, que até aquela altura tiveram uma vida muito boa. Eu lembro disso na minha infância, dessas dificuldades com dinheiro e coisas, e essa confusão de... Porque a guerra em Iugoslávia era um pouco chocante. Pessoas nem sabiam como comportar-se agora. De repente, vizinhos eram inimigos. E esse tipo de coisa. Então era confuso nesse sentido. De não saber como tratar alguém. Como era.
2: E na escola também devia ser confuso.
3: Pois não.
2: Não?
3: Não, não. Em Montenegro, não. Não. Eu só sabia que somos diferentes daquelas crianças que são muçulmanos, por algum motivo, porque blá blá blá, porque havia essa guerra, mas eu nem sabia porquê. E ao mesmo tempo eu tive amigos deles, não havia algo... Na minha infância não havia nada de separação ou tensão, não era tudo normal. Para mim sim, agora se calhar noutros sítios não.
2: Porque depois, em 2006, há o famoso referendo da independência
3: sim.
2: do Montenegro em relação à Sérvia.
3: Sim.
2: O Montenegro e a Sérvia não são de facto a mesma coisa. Como é que fez isso?
3: Depende como observamos essa questão. Por um lado, historicamente sempre existia Montenegro e a Sérvia. Então não era uma coisa, eram sempre as duas. Mas por outro lado era sempre um povo. E grandes pessoas montenegrinas do passado, do século anterior, estavam a dizer que somos todos sérvios. É só que Montenegro é Montenegro, Sérvia é Sérvia, mas somos todos sérvios. É uma língua, uma religião, tudo. É, não há nenhuma diferença mesmo, né? Na mentalidade, nem nada. Há poucas diferenças. Por exemplo, montenegrinas têm um sentido de humor muito melhor. É isso, mas não, é mesmo. É uma
2: mas na gastronomia.
3: Tudo igual.
2: É tudo igual, na música.
3: Tudo. Tudo igual, tudo igual.
2: Então porquê é que os montenegrinos quiseram ser independentes da Sérvia?
3: Ai, acho que isso era uma coisa política e um pouco corruptada. Acho que o montenegrino, o povo não se importava tanto, sinceramente.
2: Uhum.
3: Acho que era se calhar um pouco manipulado.
2: Mas continua a haver uma relação.
3: É impossível evitar uma relação porque...
2: Até porque a Sérvia não tem mar a não ser chegando
3: Sim.
2: ao Montenegro.
3: Não, há muitos sérvios com uma família em Montenegro e todos os montenegrinos têm família na Sérvia.
2: Tipo, nas férias, de certeza que aparecem imensas pessoas.
3: Claro, e muitas sérvias que têm casas no Montenegro e vice-versa.
2: Portanto, é uma divisão um bocadinho artificial.
3: Sim, na prática, sinceramente, sim. Na vida nossa não muda muito. É mesmo.
2: E os teus pais já ultrapassaram esse trauma da mudança?
3: Sim. Os meus pais... também a trauma dos meus pais é nada comparando com pessoas na Bósnia. É difícil dizer trauma, era um choque.
2: Mas é um choque, sim.
3: Porque era a Iugoslávia, porque Belgrado, Zagreb, Podgorica, todas as capitais dos países da Iugoslávia eram iguais para eles. Eram a ir de todo lado, era tudo um país. Então depois, de repente, ter uma tensão a ir à Croácia era como muito estranho. É confuso para eles.
2: Yeah.
3: Era uma coisa completamente confusa. Um pouco. Era um conflito um pouco, como se diz? Imposed. Agora,
2: artificial.
3: Sim, é um conflito assim de fora, causado dentro e pessoas. Era uma confusão. Acho que as palavras que podem fazer uma descrição melhor desta situação na Iugoslávia é. Confusão e tristeza. E é uma coisa trágica. Mas, sinceramente...
2: Porque a memória desse passado continua a ser uma memória positiva. As pessoas têm saudades dessa altura.
3: Da Iugoslávia, sim. Claro.
2: Diz-me uma coisa. Tu aprendias o alfabeto latino ou o alfabeto cirílico?
3: Os
2: na
3: dois.
2: Escola?
3: Ambas.
2: Tinhas nós... que aprender os dois?
3: Sim, sim. É uma coisa normal saber os dois.
2: Para ti parece normal, para nós é estranho que eu não consigo ler em cirílico. Porque tem regras diferentes.
3: Cada um tem 30 letras. É só escrever diferentemente aquelas letras.
2: E era um hábito tranquilo.
3: Sim, claro.
2: E ainda se ensinava russo na escola?
3: Na minha infância já não tanto. Na minha infância, sim, ainda. Mas na minha infância já começou a ser mais também italiano. Por exemplo, eu aprendi italiano, nunca aprendi russo. Mas os meus pais aprenderam só russo. Nem tiveram que aprender inglês, era só russo. Mas depois na minha geração mudou. Era inglês, italiano, russo também, dependendo de geração. Acho que um ano havia russo, outro
2: pois
3: italiano.
2: Uhum.
3: Algo assim.
2: Tu tens uma memória muito forte do teu primeiro dia de aulas. Tinhas uma expectativa muito grande do que ia ser a escola e depois é que te apercebeste que era outra coisa.
3: Pois.
2: Conta-nos lá essa história.
3: Era a primeira manifestação do meu medo que eu tenho, não sei, que tive. Espero que já não tenho. Não sei, acho que como sou a primeira filha dos meus pais, a minha mãe foi tão dedicada a mim e tudo era perfeito, já melhor nisso, melhor aquilo, tudo muito perfeitinho, assim, uma criança perfeita, blá blá blá, esse tipo de coisa. E eu queria só tanto ir à escola, começar, já tive um vestido, já tive tudo preparado, livros, tudo perfeitamente preparado para o primeiro dia. Chego o primeiro dia, eu vou primeira, assim, muito feliz. O segundo dia também, o terceiro também, mas depois, quando eu comecei a perceber que ali há notas.
2: Que tinham a avaliar.
3: Exato, que há uma coisa para avaliar e que é possível que se calhar alguma vez eu não vou ter a nota máxima. Eu não podia viver com isso. Para mim era muito difícil imaginar que eu sou errada ou algo assim. Era algo.
2: Mas és perfeccionista?
3: Muito, sim. Era um medo um medo irracional, que eu nem percebia, claro, naquela altura. Um medo dentro de mim, no estômago, aquela coisa que não, isso não pode ser. E era tão forte que eu não queria mais ir à escola, parei. E depois começou aquela fase de minha mãe suplicando-me todos os dias: Sara, por favor, só hoje, Então, fomos ao Porto e assim.
2: A tua mãe, professora de filosofia, a insistir que tu fosses à escola. Mas a escola acabou por correr bem, tu depois estudaste Ciências Sociais e Humanidades?
3: Sim, aqui sim, em Lisboa. Era literatura, na realidade.
2: Literatura?
3: Naquela, sim, depois artes cênicas. Estudei as duas coisas.
2: Mas tu em Podzoritsa, o que é que estudaste?
3: Ai, meu Deus. Ali tenho uma licenciatura em economia. Uma coisa completamente diferente. Também é uma coisa um pouco...
2: Porquê é que foste para a economia?
3: Ai, porque eu queria continuar com a dança e teatro que fiz. Que fiz toda a vida. Mas em Montenegro não havia, ainda não há, uma educação híbrida, é muito mais russa, mais severo nessa
2: Ok, sentido. Ou és uma coisa ou és outra.
3: Exatamente, uhum. És ou ator, ou dramaturgo, ou diretor, não é mesmo muito... O que é há coisas boas, mas eu não fui preparada de fazer uma decisão assim quando eu tive 18 anos, então eu queria ir a Split, a Croácia, que havia uma academia mesmo de dança teatral, que para mim era... Mas não pude porque, por um lado... Naquela altura ainda estava um pouco difícil ir à Croácia, financeiramente também. E os meus pais todos pensavam, na nossa mentalidade, é um pouco... A dança não é profissão, é muito melhor se fazer algo mais concreto, mais útil. Como eu fui uma estudante muito boa na minha escola secundária.
2: Mas ter um curso.
3: Sim. E como comia, porque eu tive um diploma muito forte da escola secundária, então para mim era, eu não tive que pagar nada a universidade em Montenegro.
2: E então, quando é que tu danças no Clube Beauty?
3: Ah, isso era desde que tive 11 anos até...
2: O que é que era o Clube Beauty?
3: Até 19. Era uma escola de dança. Uhum. Aulas de dança, de vários tipos de dança, que eu comecei
2: Que começaste no balé?
3: Não comecei a ballet, na realidade eu comecei com latino standard. Quando fui muito pequenina eu tive um parceiro. Aham. E estávamos muito bons.
2: Salsa?
3: Tango, samba, rumba, cha-cha. Salsa não. Samba.
2: E eras boa nisso?
3: Muito boa, sim. Nós dois temos muitas, fomos a muitas competições, foi muito bom.
2: E isso levou-te à Escola de Talentos, UMS?
3: Ali foi, recebi uma oferta de trabalhar ali, dar aulas. Mas já tive 18 anos quando...
2: Já eras muito velhinha.
3: Quer dizer, não tive 11, tive 18.
2: Então espera, então aí começaste a ganhar dinheiro.
3: Sim.
2: Isso para os teus pais foi bom.
3: Sim. Mas não era suficiente para ir a outro país.
2: E por isso tinhas que estudar economia.
3: Sim, era um pouco assim. Eu também não fui muito forte com a minha vontade. Não estava assim como... Não quero. Não, eu estava um pouco assim confusa e disse... Ok, está bem, vou fazer assim. Não é? Vou fazer, e depois, assim, estudei, só que quando comecei a estudar economia, depois de um mês já para ir a aulas, tudo, como para mim era tão
2: preciso. Não te motivava?
3: Não, eu terminei essa faculdade que é muito difícil, eu tenho licenciatura nisso, mais de 40 exames, tudo bem. Sim, era muito difícil, mas, enfim, nunca fiz.
2: Não era esse o teu caminho?
3: Não.
2: Olha, o que é agora o nosso caminho é ouvir a tua segunda escolha musical.
3: Sim.

0: E foi esta a segunda escolha musical da Sara Vujadinovic. A banda croata Elemental, com o tema Romântica, incluído no álbum Male Stvari, editado em 2004.
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2: Uma canção, Sara, que te relembra uma viagem inesquecível.
3: Sim.
2: Onde é que tu foste?
3: Eu fui ao norte de Montenegro, que é uma cidade pequena, chama-se Kolašin. E era uma viagem para Ano Novo, para passagem de Ano Novo. E nós quatro raparigas fomos, que éramos melhores amigas, fomos ali a celebrar. E era aquela coisa de, acho que tinha 20 anos ou algo assim.
2: Estar fora de casa.
3: Sim, sim.
2: Os pais lá longe.
3: Claro. Com muita neve, muito frio, mas também muito, muito vinho. E toda essa coisa, as primeiras experiências de...
2: Porque uma
3: festas.
2: Das coisas bonitas no teu país é essa diferença. Apesar de ser um país muito pequeno,
3: uhum.
2: Tu tens desde montanhas com neve,
3: exato.
2: A um mar de praias extraordinárias.
3: Exato, exato, é verdade.
2: Apesar de ser pequenino, tens quase o mundo inteiro ali.
3: Sim, eu estou orgulhosa com isso. É muito... É mesmo um território tão pequeno e tem de tudo, como rios, lagos, mar, praias incríveis, ilhas, depois montanhas com neve.
2: E depois esta canção.
3: Exato. Que é croata, mas é uma memória nossa boa.
2: Olha, e como é que chegaste aqui ao ponto mais ocidental da Europa?
3: Uma bolsa de estudos.
2: Ganhei então foi uma escolha.
3: Foi uma
2: escolha, escolheste vir para aqui.
3: Sim, pois eu estava a fazer candidaturas para ganhar uma bolsa de estudos. Como eu já tive muito conhecimento na literatura, em teatro, não sei o quê, queria ter a educação académica nisso. Então estava a candidatar-me, a fazer aquelas coisas. E ganhei em Lisboa. Eu acho que o que eu tentei foi Itália e Portugal. Agora não lembro muito bem. Era naquelas candidaturas é escolher duas universidades,
2: uhum.
3: Onde, onde alguém gosta do programa, escolher qual é o programa melhor de estudos.
2: E aí que vens estudar literatura?
3: Sim, era literatura inglesa e depois disso descobri...
2: Porque a economia, não.
3: Não, não. Não, não. Eu, também com a economia eu nunca parei. Eu nunca parei dançar e fazer teatro. Então era... tive várias experiências em países diferentes também, mas só depois da economia decidi, ok, eu não consigo fazer isso, vou agora estudar outra vez.
2: E para os teus pais, tu vires para tão longe, Sara?
3: Era uma surpresa enorme. É só que a minha bolsa era por um ano e eles ficaram, ok, ela sempre queria estudar essa literatura, tudo bem, depois volta. Mas, durante esse ano eu descobri esses estudos de artes cênicas na mesma universidade.
2: Na Nova, sim.
3: Na Nova. E tentei, e decidi tentar entrar aqueles estudos também.
2: E nessa altura já falavas português?
3: Não.
2: Porque tu sabes falar croata, inglês, português, italiano e espanhol.
3: E sérvio.
2: E sérvio, claro, croata. Essa é a tua língua materna.
3: Exato.
2: Como é que tu sabes estas línguas todas?
3: Acho que sou boa com línguas também. É muito
2: é-te natural.
3: Sim. Espanhol eu aprendi, sinceramente, porque estava a ver muitas telenovelas.
2: Pronto.
3: E depois depois eu ganhei um intercâmbio também à Espanha. Passei um verão em Málaga, fazendo dança teatral há muitos, muitos anos atrás. E antes de ir a Málaga tomei poucas aulas privadas e eu percebi que não preciso. Eu estava mesmo
2: era
3: já...
2: fácil.
3: É, sim. Então fui a Málaga e durante esse verão eu já falava em espanhol. Italiano, estive na escola por 8 anos. Aulas muito
2: e
3: difíceis.
2: E o português?
3: Aqui.
2: Vivendo aqui. Falares?
3: Quando eu percebi que eu vou ficar, decidi focar-me um pouco a aprender português. Como já falava em espanhol, no início isso facilitava, mas depois, quando decidi aprender português mais profundamente, espanhol era o oposto, espanhol já não ajudava, era só uma confusão. Então, não sei, era aquele mestrado era em português, então eu percebi tudo. Conseguia sempre perceber tudo o que eles falam. Mas para falar, acho que o mais difícil era decidir começar. Como atrever-me de começar a tentar português.
2: Arriscares, não é?
3: Sim, sim, sim. Porque...
2: Poderes falar com erros, mas depois ires aprendendo.
3: Exato, mas...
2: E o que é que te fez ficar aqui? O que é que Lisboa e Portugal te disseram? Fica.
3: Acho que depois dos estudos eu comecei a entrar em alguns projetos teatrais, a participar, a trabalhar um pouco como atriz, ter apoios para os meus projetos, que tudo isso era para mim naquela altura, uau, que bom, estou a trabalhar. E acho que sempre tive esse sentimento de, quando estava a pensar sobre ir embora, era aquela feeling, mas não é suficiente, quero fazer mais antes de ir. E é um pouco, é um feeling um pouco perigoso, é um sentimento perigoso porque pode durar para sempre, não é? Mas era isso. E sinceramente também era uma parte burocrática. Como Montenegro não é a União Europeia, não é que eu posso escolher tão facilmente onde vou ir. Posso ir onde quero, mas não consigo ficar e viver tão facilmente. Então era um pouco falta de escolha, sinceramente, também.
2: E sentiste-te bem recebida em Portugal?
3: No início não. Sinceramente.
2: Diz. O que é que te fazia confusão nas pessoas aqui?
3: No início eu ficava muito confusa com uma... pessoas são mais fechadas que nós. E não sei, por exemplo, eu cheguei... Aquele primeiro ano era de literatura, era um intercâmbio. Então eram muitos portugueses que estudavam literatura. E eu, e uma italiana. A maioria eram portugueses. Eu sei que na minha cidade, quando eu estava a estudar, se alguém vem de outro país para um intercâmbio, sozinho, nós sempre vimos essa pessoa a perguntar, mas então, de onde é que és? Senta connosco, não estás sozinha, lá, lá, lá. Assim, aqui eu cheguei...
2: Foi difícil fazer amigos?
3: Eu nem fiz amigos, não sei ser nada. Não, para mim, por exemplo, era como... Temos muitas aulas, depois temos uma pausa naquela cafeteria. E chegamos à cafeteria e todos eles sentam juntos numa mesa e eu fico assim parada sem saber se quer fazer, se vou sentar com eles ou não, porque ninguém me convida. Então eu sinto-me mais ao lado e ninguém disse nada. Então era um pouco estranho essa... Para mim era estranho essa falta de curiosidade.
2: Pois, não sentiste curiosidade sobre tu vires de um sítio... Porque montenegrinos em Portugal serão o quê? 5?
3: Acho que
2: sem
3: conheço...
2: contar com o embaixador.
3: Eu conheço 5. Mas acho que são mais agora, é só que eu conheço.
2: Mas é uma comunidade pequena.
3: Muito pequena.
2: Portanto, as pessoas deviam ter curiosidade de um país tão lindo como
3: pois.
2: O teu. Não sentiste isso?
3: Não. Depois de alguns anos, quando comecei a conhecer pessoas diferentes, fora da escola, sim. Mas. Sim, mas em geral. Sinceramente, não há muito disso.
2: Tu trabalhas como tradutora, isso eu não sabia, especializada em textos legais, financeiros, coisas profundas, como incluindo traduzires para a polícia judiciária.
3: Sim.
2: O que é que tu traduzes para a polícia judiciária?
3: Ai, agora isso é um segredo, mas...
2: Traduzes sérvio, croata, bósnio?
3: Para a português, sim.
2: Ok. Tradução simultânea?
3: Não.
2: Estás a falar de questões legais, de...
3: Não, mas maioritariamente é uma documentação. E
2: para ajudar os arguídos, para ajudar as pessoas que estão a precisar de comunicar?
3: É mesmo para a polícia perceber... algumas coisas que acontecem entre pessoas que estão aqui em prisão, que são dos países dali. E esse trabalho, eu, na verdade, como já falo muitas línguas e como gosto, durante o Covid, eu comecei, naquela desesperação de Covid, eu comecei a ver o que eu posso fazer e queria entrar nesse mundo de tradução. E fiz uma qualificação básica para a tradutora, além daquelas diplomas das línguas, era importante ter algo para a tradução, então, mas é uma coisa bastante básica.
2: Mas traduzir literatura, por exemplo, nunca...
3: Sim.
2: Também já
3: é uma coisa, é uma coisa mais linda, é mais interessante.
2: Já traduziste também uma peça de teatro portuguesa que foi apresentada no Montenegro.
3: Exato.
2: Não é aquela que correu mal à audição?
3: Não. É assim, é uma coisa muito recente que é uma...
2: Vês? Que é houve uma que correu bem que ligaste os dois mundos.
3: Exatamente, como uma tradutora, sim.
2: Sim.
3: Neste caso, sim. Pois, tradução, eu tive a sorte de entrar nessas... nesta coisa, nem entidades, não é? Para trabalhar um pouco com eles, não é uma freelance, que para mim é perfeito, porque eu não consigo trabalhar nada que Não mas consigo ficar num sítio 9 horas por dia, para mim não pode ser. Então.
2: Mas o desafio de traduzir um texto criativo com duas línguas de origens bastante diferentes.
3: Uhum. É tão interessante.
2: Tu aprendeste uma língua quase que não tem vogais. Nós adoramos vogais e tónicas como ão.
3: Sim.
2: É difícil traduzir, por exemplo, uma ideia, uma sensação entre estas duas línguas?
3: Falando
2: ou
3: português,
2: há coisas que juntam?
3: Agora, para mim é só interessante. Sim, é exigente, mas para mim é interessante. Agora, como eu falo português bastante fluentemente e como percebo como é que não é só a língua, mas eu já conheço a mentalidade e já conheço como é que as pessoas querem, como é que normalmente expressam algumas coisas, como é a maneira para dizer algo. É isso o que é mais importante do que a língua, porque se em Montenegro dizemos algo, eu posso já saber mais ou menos como é que isso mesmo deveria ser.
2: Por exemplo, em sérvio também se conjugam os substantivos.
3: Sim.
2: Por exemplo, sim. A casa do Pedro é Pedrov Dom.
3: Exato, boa, tu já sabes coisas. Sim.
2: Ou seja, tu transmitires isso numa tradução, presumo que num texto mais legal seja mais direto, mas encontras ligações, porque há sempre aquela ideia que o português é uma língua muito lírica, as línguas eslavas aparentemente são mais fortes, mas sabes que eu, quando estive nos Balcãs, uma das coisas que me diziam, diz-me se concordas, é que quando eu falava português, lhes soava a russo.
3: Há algo nisso, é verdade. Porque...
2: Por causa do x.
3: Sim. E também nosso, na nossa língua também tem muito disso. Eu também, às vezes, antes acontecia-me estar na rua e achar que estou a ouvir sérvio, mas não, eram portugueses.
2: Curioso, não é?
3: Sim, há algo em som, sim.
2: Olha, e aquele filme que tu fizeste chamado Galileu? Que projeto é esse?
3: Isso é uma...
2: Para o 48 Hour Film Festival.
3: Sim, 48 Hour Festival. É uma competição no nível europeu.
2: Mas foste tu que realizaste?
3: Não, eu só fui convidada a atuar como atriz.
2: Naquela distopia futurista.
3: Sim, era uma ideia, mas é uma coisa que acontece. Na realidade é também um trabalho comum, todos criamos juntos. Porque é mesmo isso, é 48 horas, 48 horas
2: para fazer um filme.
3: Então acho que é uma coisa que na sexta-feira, na noite, temos três palavras, três sítios, agora não lembro. E com isso temos que ter uma ideia já. Então a primeira coisa é essa discussão, o que é que se pode fazer com isto.
2: Isso não é difícil para uma pessoa perfeccionista?
3: Mas eu tenho outro lado, eu também tenho um lado bem. É difícil, sim. Mas eu também tenho um lado quando. É por isso que para mim é muito bom ter prazos.
2: Okay.
3: Pouco tempo.
2: Sentir
3: eu
2: pressão.
3: Sim, também fico mais livre, fico mais intuitiva. E mais. Não quero dizer criativa, mas assim, mais rápida, não é?
2: Mas tu tens continuado sempre a trabalhar e agora estás a preparar um projeto a solo? De teatro físico, que
3: sim,
2: no fundo mistura as tuas duas paixões. O
3: sim,
2: que é que nos podes contar disso?
3: É uma coisa em processo e é algo que é bastante pessoal, não é? Há um texto também.
2: Escrito por ti?
3: Sim. É só que eu não escrevi, é isso que está interessante. Eu sempre escrevo meus pensamentos, minhas ideias, eu sempre estou a escrever. E eu um dia estava a ver o meu caderno um pouco assim, ler, e percebi que há partes que são interessantes, que eu escrevi uma coisa bastante interessante. E o que eu fiz, eu escolhi 10 partes das datas completamente diferentes, que apareciam assim como uma tema de alguma maneira, e então decidi pôr juntos essas partes diferentes. São como 10 dias completamente diferentes e partes diferentes. E isso vai ser um texto agora que eu vou...
2: Quando é que vamos poder ver isso?
3: Eu espero outubro. Outubro. Agora estou à espera da confirmação do sítio. E também tenho outro projeto que não é só meu, que estou a fazer. E também vou viajar. Entretanto, eu acho que não vai ser possível antes de outubro.
2: Portanto, aquela coisa que sentias no início dos portugueses serem mais reservados, já não sentes? Ou ainda olham para ti de lado, Sara? Ainda olham para ti de lado?
3: Isso é, quer dizer que como alguém
2: como
3: de fora.
2: Diferente, sim.
3: Acho que portugueses agora, hoje em dia, também são tão habituados de ter tantas pessoas de todo o mundo. Que em Lisboa é tão cheia de todo o mundo.
2: Que é uma coisa boa.
3: É. Mas também para eles é diferente agora do que 2015, não é? Quando eu cheguei. Então já ninguém olha ninguém ao lado, acho eu. É algo.
2: E audições?
3: Ah, pois é outra coisa.
2: Sentes que agora estás mais à vontade?
3: Sim, eu com certeza sim.
2: Eu não já te inibes nem em participar em qualquer tipo de audição?
3: Não. Não, porque eu entretanto já tive alguns feedbacks que gostei e que me fizeram um pouco mais segura em mim mesma. Também estou mais segura com a língua e também tenho mais experiência. Então não, agora estou bastante livre com isso. O problema é só que não encontro muitas audições. E aqui também sinto que há muitas assim, comunidades que fazem teatro.

0: já há raízes.
1: Sim, já tenho aqui a minha relação, o meu namorado, alguma vida cotidiana bastante estabelecida. Na realidade, eu gosto da minha vida porque, enfim, eu faço o que eu queria fazer. Faço tradução como freelance e faço trabalho como artista. Então, é a vida que eu queria. Então, nesse sentido, está ótimo. É só que eu queria fazer um pouco mais. Tenho esta energia que não sei o que é fazer com ela.
0: Voltamos àquela música da juventude do início. Rui, chegámos àquele momento onde tens a tua pergunta. Qual é a pergunta que tens reservada para a Sara?
1: Aquela pergunta de surpresa, é isso?
0: Surpresa, surpresíssima.
2: A pergunta que eu não sabia e é algo que o Pedro não perguntou. Porque eu descobri que tu também tens um percurso na publicidade como copywriter.
1: Ai, isso era acho que isso... Quando é que foi isso?
2: Pelo menos vi que tu trabalhaste para a McCann.
1: Sim, sim, sim.
2: E para outras empresas,
1: sim,
2: também.
1: Mas isso era a vida passada. A vida passada, porque acho que isso era... também era freelance, mas a maioria disso. Era naqueles anos depois da economia, quando ainda tive essa ideia de usar a minha diploma para ganhar dinheiro. Era isso. Mas é uma coisa completamente esquecida.
2: Tu nunca quiseste entrar em Portugal, entrar no mundo da publicidade em Portugal, então?
1: Não, não. Só para atuar. Sim, mas não.
0: Ah, estás audições. Bom, vamos agora à tua lista de maus exemplos. Eu pedi-te bons maus exemplos. E começamos por um senhor que eu gosto muito, o Fyodor Dostoyevsky, um romancista russo da segunda metade do século XIX. Pessoa mau exemplo, porquê?
1: Pois era a primeira pessoa que chegou à minha mente, se calhar porque estava a ouvir um podcast sobre ele, não sei. Mas é nesse sentido de mau exemplo, no sentido de se estamos a falar de uma vida correta hoje em dia e não sei o quê. Ele não foi isso, ele foi uma pessoa bastante doente, bastante, tem uma adicção muito forte de, como se disse, gambling, agora não lembro.
0: Jogo,
1: claro. De jogo, relações muito discutáveis com mulheres diferentes, e tudo isso bastante discutável no sentido moral, se consigo dizer assim, mas não gosto.
0: Mas apesar de discutível, era um grande escritor.
1: Exatamente. Então, mau exemplo, mas um bom exemplo nesse sentido.
0: Registou imenso da mente humana.
1: Ele era um gênio mesmo, e com uma vida muito difícil.
0: Os russos escrevem bem.
1: Sim.
0: Ou escreviam.
1: Sim, na verdade é verdade que...
0: Ou onde escrever, é igual.
1: Eu não sei muitos autores novos, mas também não sou informado.
0: Não, mas agora parece que não há...
1: Literatura russa é ótima.
0: Não há ligação, não é?
1: Pois.
0: Living the Atocha Station, o romance estreia do poeta e crítico americano Ben Lerner, lançado em 2011, um livro mau exemplo, porquê?
1: É o último livro que eu li recentemente e decidi pôr esse livro como mau exemplo porque é muito interessante, eu adorei o livro, mas não é um livro que cumpre essa obrigação de dizer uma história em total ou explicar coisas. É muito subjetivo o livro, é mesmo o processo daquele homem jovem, escritor. Um meio autobiográfico, nunca se sabe, não sei.
0: Quem será quem?
1: Exatamente. Mas ele estava. É um livro muito, muito sincero, muito honesto. Ele estava mesmo a partilhar, de uma maneira muito profunda e muito inteligente, os seus processos como imigrante na Espanha, coisas más que ele fez. Estava só a partilhar, sem tentar justificar-se, sem tentar dar sentido, sem tentar nada. Então, é mesmo uma. Então há opiniões sobre esse livro que não diz muito, que não há coisas, que faltam coisas, que não dá um sentido, uma mensagem assim clara, não é? Mas eu gostei muito porque há um espaço muito grande de interpretar.
0: Se calhar uma coisa que é obviamente boa. Underground, o filme de 1995, que lançou o Emir Kusturica no Olho do Furacão, um filme passado na Jugoslávia da Segunda Guerra Mundial, que foi aclamado, que ganhou esse ano também a Palma de Ouro em Cannes. Um filme mau exemplo, porquê?
1: Não é fácil ver esse filme. No sentido... depende, há pessoas... Depende.

0: um pouco de mentalidade, é um pouco. Para não, Kusturica, nesse filme, está a mostrar mesmo a nossa história, nosso destino triste na Segunda Guerra Mundial e depois na outra guerra que aconteceu a nós, de uma maneira muito inteligente. E ele representa muito bom essa confusão que eu mencionei das pessoas. Mas é um filme agressivo, não é? É um pouco
1: É duro, é
0: agressivo, é
1: duro.
0: duro. Há pessoas, como não sei, pessoas de, digamos, de uma mentalidade mais western, que para eles provavelmente seria demasiado. Ai, há pessoas que têm esta reação. Isto é muito, é demasiado para mim, é duro, é agressivo, é
1: Mas
0: não
1: não
0: sei o quê.
1: sentes que ajudou a Europa a compreender o que
0: Sim,
1: estava a acontecer?
0: claro, é por isso que é um mau exemplo, bom exemplo.
1: Porque todos os Balcãs e a Jugoslávia é de facto muito complexo entender. Jim
0: Exatamente.
1: Morrison, outra pessoa complexa de entender, o mítico vocalista da banda The Doors, que faleceu em 1971, um músico mau exemplo, porquê?
0: É porque eu gosto muito dele. Eu adoro Jim Morrison. É só porque também, uma vez mais, sabe, como essa história de drogas, de adicções, de comportamento no palco, tudo isso que.
1: Cantar letras do Bertolt Brecht.
0: Exatamente. Tudo isso que no mundo hoje em dia, no mundo correto, como se diz? Politically acceptable, que eu odeio essa frase.
1: Politicamente correto, sim.
0: Exatamente. Com esse critério, ele foi um mau exemplo. Ele estava causando muitos problemas. Mas era um gênio, não é?
1: Olha,
0: Era incrível.
1: quem vai passar a ser um mau exemplo também és tu, Sara.
0: Pois, espero que sim.
1: Obrigado, obrigado. Espero que tenhas gostado.
0: Sim.
1: Estamos autorizados agora a dizer que a Sara Vojadinovic é oficialmente um mau exemplo, certo?
0: Boa. Obrigada.
1: E não te esqueças que isto passa em podcast, portanto os teus pais podem ouvir.
0: Sim, e traduzir.
1: Isso fazes tu ao lado deles. E
0: Exatamente.
1: lembrem-se, nem tudo que nasce torto não se endireita de volta. Somos o Pedro Saavedra e o Rui Miguel e esta foi mais um mau exemplo. Desculpa, outra vez. Somos o Pedro Saavedra e o Rui Miguel e este foi mais um mau exemplo da nossa sexta temporada. Para quem nos quiser seguir, ouvir os podcasts do programa ou enviar mensagens, estamos, como sempre, no Instagram dos Maus Exemplos e na App Radar. Bem-ajam por nos terem ouvido. Bem-ajam.
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Boa noite, sejam bem-vindos a um novo episódio do 27 Graus, programa semanal na antena da Radar 97.8 Lisboa e em radarlisboa.fm. Vai para o ar domingo às 23, repete quarta-feira a partir das 8 da noite. Esta semana voltamos a destacar os discos mais recentes, produção musical deste ano. Entre álbuns acabados de editar e outros que saem durante as próximas semanas, vamos andar uma vez mais à volta de um conjunto de sonoridades entre o rock, pop, folk e alguma eletrónica. Abrimos precisamente com a música dos lendários Yes, banda britânica emblemática do rock progressivo. 24º álbum saiu no passado dia 12 de junho, um disco que conta com arranjos orquestrais interessantes e com a participação da Orquestra Sinfónica Checa. Segundo declarações da banda, Aurora é uma espécie de fim de trilogia assente nos dois discos anteriores, The Quest e Mirror to the Sky. Por aqui ouvimos um interessante e vertiginoso Outside the Box. Vamos em frente com outra produção deste ano, disco editado há algumas semanas. Falamos do coletivo de Terry Hallen, o grupo Bloodsucking Maniacs, que mistura como ninguém o country rock com folk, com uma música estimulante e inovadora capaz de congregar à sua volta admiradores como Kurt Vile e David Byrne. Nos estúdios, de Santa Fé, Novo México para o Mundo, a música dos Bloodsucking Maniacs em Dirt Road.

últimos sons no 27 Graus, episódio subordinado à produção musical nova. Nos últimos minutos, incursão no mundo psicadélico dos Off Montreal, projeto de Kevin Barnes, em causa o 20º álbum desta banda, que conta com alguns anos a mover-se no território indie pop e psicadelia. Tocou um dos temas mais interessantes deste novo disco, Heather Med, editado no dia 5 de junho, ouvimos Wanting on Hair. Lá atrás, o som familiar e quente do genial Bill Callan, com o maravilhoso West Texas. O lo-fi, a folk mais experimental e voz de barítono de Callahan trazem-nos uma vez mais um trabalho sublime, recheado de grandes canções, algumas mais intimistas e introspectivas, como é o caso de West Texas. Regressou aos discos depois de um período de doença. Após a superação dessa fase mais complicada, Bill Callahan traduziu essa experiência no álbum My Days of 58, um disco com o selo Drag City. Vamos em frente com uma novidade, sons frescos de um universo devedor do noise rock e kraut rock, assinado por um trio da Carolina do Norte. Falamos da música hipnótica e envolvente dos Object Hours, trio formado por Nora Rogers, Jenny Waters e Harrison Haynes, que assinou o interessante Solved by Walking, do qual vamos ouvir o caleidoscópico Yellow House.

0: 27 graus num capítulo climatizado com a música nova, produção musical deste ano. Nos últimos minutos ouvimos mais uma sequência de novidades. Tocou a eletrónica sci-fi do projeto Pi Corner Audio. Ouvimos The Breath of Now, avanço para o disco More Songs About the Sun, que deverá sair dia 19 de junho. Lá atrás, outra novidade, falamos do indie pop refrescante dos californianos Paycheck, com o álbum de estreia, disco homónimo, música inspirada na matriz pop dos Depeche Mode, New Music e Pet Shop Boys, álbum cuja temática anda em torno dos acontecimentos mais recentes e trágicos que afetaram a cidade de Los Angeles, como os grandes incêndios e as ações policiais de perseguição à comunidade imigrante perpetradas pelo ICE. Por aqui ouvimos o maravilhoso Heat Wave. Vamos em frente com mais uma proposta, neste caso podemos dizer algo completamente diferente, mas muito interessante. Outros ritmos, cadências mais letárgicas e psicotrópicas carburadas a eletrónica e reggae. No fundo, trata-se de um maravilhoso ensaio que versa sobre duas perspectivas complementares entre a dupla germânica Mouse on Mars e o lendário Lee Scratch Perry. Em causa, o mais recente Spatial No Problem, cocktail dub, reggae e kraut rock, tudo bem espelhado no hipnótico Rock Curry.
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Estamos a entrar na reta final deste programa, mais um episódio dedicado à música nova, produção de 2026, com muita diversidade em termos de estilos. Aliás, esta última sequência ilustrativa das diferentes linguagens musicais entre a soul, eletrónica, afro-rock e pós-punk, ouvimos dois temas de Outer National, disco de estreia dos escoceses Pigeons, com a sua fórmula afro-disco bem espelhada em dois grandes temas repletos de groove, Jungle Meets Block Party. Selva versus festa de rua no sentido mais literal. Ouvimos os interessantes Black James e NRG, mais atrás a soul infetada com muito groove de inspiração Stax, mais especificamente na estética dos lendários Booker T and the MGs. Falamos do novo disco dos Parlor Greens, no mais recente Emeralds, tocou o magnífico Jolene. Para o fecho temos música nova da Maliana Fatoumata Diawara com o tema Fala e o regresso dos The Carl numa toada soul reggae em Yellow Moon. Boa noite.

Como é que é? Bem dispostos? Está tudo pronto para começar aí aos saltos ou quê?

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